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0: Messi, boa noite. Tá começando mais um Festa Mix aqui em 100.7. Você sabe, eu sou Graciano Rebelo. Hoje é quinta-feira e vamos juntos, como todas as quintas, até as 9 aqui na Mix. Boa noite, Ayla.
1: Boa noite, Graciano. Boa noite, galera da Mix. É sempre um prazer encontrar vocês todas as quintas e sextas aqui na Mix. E vamos lá, sem muito papo, começar o esquenta da sua noite aqui na Mix.
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0: Alice Xadu Louca, pra finalizar bem o primeiro set do Festa Mix de hoje, quinta-feira. Ayla, fala pra gente como começou o Festa Mix de hoje.
1: Graciano, começamos acelerados o Festa Mix de hoje, fechando aí com Xadu Louca, seu single lançado pelo selo Café de Anatólia, A Gira, Rugel e Solto, Jamaica. E abrindo com Aldo, Four Step e Ochoque, What the Fuck. E olha, isso foi só uma amostra do que vem por aí no Festa Mix de hoje.

0: Festa Mix de hoje, quinta-feira. Aira, vai lá, desenrola pra gente aí o que que rolou no segundo set de hoje.
1: Graciano, segundo set já foi. Vive com 1997, LP Rhythm, How Ya Feeling, Malpe com Just A Little Bit More, e lá no começo teve Moving To The Sun, Rugel, Ultra Naté e Imael Angel. E essa tem uma história boa, viu? A ideia nasceu com inteligência artificial. O Rugel ouviu, gostou, levou pro estúdio e ainda chamou Ultra Naté, a voz de Free, pra gravar. A IA já tá até no Festa Mix, hein, Graciano?
0: Pois é, e não sai da Mix não, que já já tem mais festa pra você aqui.
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0: Mixi Vocoder e Corolova, Waiting for You, para finalizar bem o terceiro set do Festa Mix de hoje. Quinta-feira teve o Adriatic Pelvis of Your Hands, Brunello Ghost Dance e a primeira Steve Angelo e Livaká Valodja, para finalizar o terceiro set do Festa Mix de hoje, quinta-feira. Ayla, agora é com você. Fala pra gente aí os dois destaques do Festa Mix de hoje.
1: Graciano, essa sequência realmente foi tudo. Mas bora lá, que agora o negócio é comigo. Vamos pros dois destaques do Festa Mix de hoje. O primeiro é Palm of Your Hands, som novo do Adriatic, que já vinha sendo uma das IDs mais esperadas pela galera depois de tocar no Coachella e nos eventos X da dupla. E o segundo vem com o Brasil no meio, hein? Waiting for You, parceria do Vocoder com a Corolova, lançada pela Drum Code e que pegou forte nas pistas durante o verão europeu. Dois sons que eu queria muito trazer hoje. Então chega de papo, porque estes foram os destaques no Festa Mix.
0: Sensacional, Ayla, e ó, o Festa Mix tá de volta amanhã, sexta, 8 da noite. Você tá com a gente, né, Ayla?
1: Com certeza, Graciano. Amanhã, sexta, a gente tá junto de novo, sempre às 8 da noite, aqui na Mix. Até lá.
0: Valeu.
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12: Está no ar a Voz do Brasil. As notícias do governo federal que movimentaram o país no dia de hoje.
13: Olá, boa noite.
14: Boa noite para você que nos acompanha em todo o país.
13: Quinta-feira, 1º de outubro de 2026.
14: Vamos aos destaques do dia.
13: Microempreendedores individuais têm novas opções para organizar as contas.
14: A partir de hoje, MEIs com débitos de até 5 salários mínimos podem renegociar dívidas fiscais.
13: E foi prorrogado o prazo para aqueles com dívidas de até 20 mil reais junto à União. Gabriela Noronha.
15: Nesse caso, podem ser abatidos todos os valores de juros, multas e encargos.
14: Mulheres vítimas de violência doméstica terão direito a afastamento remunerado de até 6 meses. Luana Karen.
16: O parecer da Advocacia Geral da União garante a mulheres vítimas de violência doméstica o afastamento remunerado por até 6 meses, desde que determinado pela Justiça como medida protetiva.
13: Já estão valendo as novas regras para doação de sangue.
14: Prazos para doar após a realização de micropigmentação, tatuagem ou piercing mudaram.
13: E pessoas com 70 anos que estejam saudáveis agora também podem continuar a fazer doação.
14: Vamos saber mais sobre essas novidades em entrevista com Luciana Carlos, do Ministério da Saúde.
0: Essa alteração não vai significar mais risco, nem para os doadores, nem para os pacientes. Então a gente passa a ter pessoas que antes eram inaptas, agora podendo fazer a doação.
13: Hoje na apresentação da Voz do Brasil, eu, Mariana Jungmann e Luciano Seixas.
14: E acompanhe a gente ao vivo, acesse radiogov.ebc.com.br ou o canal Gov na sua TV aberta.
13: Prorrogado o prazo para microempreendedores aderirem ao programa de renegociação de dívidas.
14: Agora quem tem até 20 mil reais na dívida ativa da União pode renegociar até 29 de janeiro do ano que vem.
13: Também foi lançada uma nova modalidade específica para quem tem débitos de até 8 mil reais.
9: Microempreendedores individuais podem negociar a partir desta quinta-feira dívidas fiscais com o governo federal de até 5 salários mínimos, ou seja, R$ 8.105. É uma nova modalidade do Desenrola, o Desenrola MEI Pequeno Valor. Quem aderir paga uma entrada correspondente a 5% da dívida sem desconto. O valor restante tem desconto de 50% e pode ser pago em até 55 parcelas mensais. Mariana Correia, coordenadora geral da Dívida Ativa da União e do Fundo de Garantia do Tempo de Serviço, explica que a nova modalidade deve alcançar mais de 3 milhões de pessoas.
11: A gente focou nesse universo, que parece pequeno, né? Mas que representam 3,6 milhões de microempreendedores individuais que possuem essas dívidas e que agora vão ter a chance de retomar suas atividades sem pendências perante a Procuradoria da Fazenda.
9: Além da criação da nova modalidade, o governo prorrogou o prazo do Desenrola MEI já existente, a modalidade que atende microempreendedores com dívidas de até 20 mil reais junto à União, fica disponível até 29 de janeiro de 2027. Nesse caso, podem ser abatidos todos os valores de juros, multas e encargos. Com isso, o valor do débito pode ser reduzido em até 70%. A coordenadora da dívida ativa, Mariana Correia, destaca que as adesões a esses planos de negociação podem ser feitas pela internet.
11: O procedimento é 100% online, via Regularize. O contribuinte consegue entrar lá dentro, consultar a sua dívida, simular os descontos máximos aplicáveis àquela dívida, verificar se ele tem condições de aderir àquele acordo e concluir aquela negociação 100% digital em coisas de minutos.
9: O endereço para aderir às modalidades do Desenrola MEI é www.regularize.pgfn.gov.br. Reportagem Gabriela Noronha.
14: Vítimas de violência doméstica que forem afastadas do trabalho por medida protetiva terão a renda garantida.
13: A medida terá validade por até 6 meses e garante também o pagamento a mulheres sem vínculo previdenciário.
14: O governo federal seguiu o parecer da Advocacia Geral da União após o entendimento do Supremo Tribunal Federal sobre a Lei Maria da Penha.
16: O parecer da Advocacia Geral da União garante a mulheres vítimas de violência doméstica o afastamento remunerado do trabalho por até 6 meses, desde que determinado pela Justiça como medida protetiva. Esse afastamento já era previsto na Lei Maria da Penha, mas a norma não especificava quem pagaria o salário da trabalhadora nesse período. A incerteza sobre o recebimento da remuneração fazia com que muitas mulheres tivessem de optar entre a segurança e o próprio sustento, como destaca a ministra substituta das mulheres, Eutália Naves.
17: Um passo muito importante para que nenhuma mulher precise escolher entre proteger a própria vida e garantir a sua sobrevivência econômica e muitas vezes também da sua família.
16: O parecer da AGU segue entendimento do Supremo Tribunal Federal, que em junho esclareceu que o empregador é responsável pelo pagamento dos 15 primeiros dias de afastamento e o Instituto Nacional do Seguro Social, INSS, pelo restante do período. Nos casos em que a mulher é contribuinte individual, facultativa ou seguradora especial, o INSS vai pagar o benefício integralmente. Já para as mulheres que não são seguradas da Previdência, o pagamento terá natureza assistencial. A presidente do INSS, Ana Cristina Viana Silveira, destaca que bastará a decisão judicial para que o Instituto faça o pagamento.
18: O INSS tem a responsabilidade de assegurar que esse direito chegue a essas mulheres com agilidade, respeito e sensibilidade, especialmente para mulheres que enfrentam a violência doméstica.
16: Após a publicação do parecer da AGU, o Ministério da Previdência Social e o INSS terão até 15 dias para regulamentar o pagamento. As dúvidas podem ser tiradas pelo Disque 135 do INSS ou pela Central de Atendimento à Mulher, o Ligue 180. Reportagem Luana Karen.
19: E quando o assunto é proteção e garantia de direitos da mulher, o dinheiro que chega todo mês também faz diferença.
20: E por isso que o Pix Pensão foi criado, para facilitar o pagamento e o recebimento da pensão de um jeito mais simples e seguro.
19: Vamos entender mais sobre a medida que começa a valer no ano que vem.
21: O Pix Pensão entrará em vigor em julho do ano que vem. A medida altera o Código de Processo Civil para permitir o pagamento de pensão alimentícia de forma automática, via Pix, conforme decisão judicial. Antes da sanção da lei, o pagamento dependia exclusivamente de quem devia a pensão, que podia optar entre transferência manual, boleto ou desconto em folha de pagamento, no caso dos assalariados. Juliana Hernandes Cores, coordenadora geral de políticas de cuidado da Secretaria Nacional de Autonomia Econômica e Política de Cuidados do Ministério das Mulheres, detalha a mudança.
22: A gente tem números que mostram que as mulheres, principalmente mulheres, ficam sem a garantia dos seus direitos, como é exercido o direito hoje. 90% dos pedidos de execução de alimentos não são constantes, então a gente entende que o Pix Pensão vai facilitar, e não só a tramitação judicial, mas a tramitação bancária também.
21: As mães ou responsáveis legais que detenham a guarda de crianças e adolescentes beneficiários de pensão alimentícia poderão solicitar o Pix Pensão a qualquer momento do cumprimento da sentença. Para isso, será preciso procurar um advogado ou defensor público, acessar o processo judicial onde a pensão foi definida e pedir o Pix automático. O interessado precisa informar nos autos os dados bancários, agência, conta e chave Pix cadastrada, tanto de quem recebe quanto de quem deve pagar. E só então o juiz vai expedir a ordem eletrônica para que o sistema bancário agende o pagamento, como explica o advogado especialista em direito de família, Marcelo Lucena.
23: Então, a parte devedora, independente de sua vontade, ela vai receber uma ordem judicial, né, em sua instituição financeira, e naquela data que o juiz determinar ou no acordo que foi feito e homologado pelo judiciário, naquela data fixa, será cadastrada uma ordem judicial para que se transfira de forma automática o valor referente à pensão pelo tempo que ficar determinado.
21: Por se tratar de decisão judicial, o Pix da pensão alimentícia só poderá ser cancelado ou alterado a partir de nova manifestação da Justiça. Reportagem Graziele Bezerra.
20: E a partir de hoje, o pagamento via Pix por aproximação pode ser feito para valores acima de R$500.
19: Para mudar esse limite, a pessoa deve procurar o banco onde realiza a transação e solicitar a nova quantia máxima que o cliente vai permitir.
20: Essa nova regra foi autorizada pelo Banco Central em junho e passa a vigorar a partir de hoje.
19: O esportivo fecha acordo para a ocupação de um patrimônio público.
20: É o Centro de Treinamento Rei Pelé, uma referência no cenário do futebol brasileiro.
19: Entenda o que representa para os dois lados o acordo assinado hoje em Brasília.
24: O Santos Futebol Clube negociou um acordo com a União para garantir a permanência no Centro de Treinamento Rei Pelé por 20 anos, renováveis por igual período. Por meio desse acordo, o clube ganha segurança jurídica sem que a área deixe de ser patrimônio público, como disse a ministra da Gestão e da Inovação em Serviços Públicos, Esther Dueck.
25: A gente tem uma propriedade da União que vai ser preservada, vai ser cuidada. É um imóvel, uma área
1: área muito importante, muito valiosa. O patrimônio vai deixar de ser um motivo de litígio para cumprir sua função social.
24: O centro de treinamento Rei Pelé tem cerca de 40 mil metros quadrados e fica no bairro do Jabaquara, em Santos, São Paulo. O complexo foi inaugurado em outubro de 2005 e se tornou uma referência no cenário do futebol brasileiro profissional. As negociações foram conduzidas pela Advocacia Geral da União e, segundo Jorge Messias, o advogado geral, representam mais que uma transação econômica.
3: Nós entendemos que este patrimônio da União, ele tem um trabalho e um serviço que transcende a uma equação econômica. Nós estamos falando do valor imaterial que ele representa, não só para a sociedade santista, mas para toda a sociedade brasileira.
24: A partir do acordo, o Santos Futebol Clube assume uma série de compromissos relacionados a ações sociais, investimentos nas categorias de base e conservação da área. Reportagem Luciana Colares de Holanda.
20: Hoje é dia do idoso, uma data para lembrar que cuidar da saúde também é uma forma de garantir mais qualidade de vida e proteção na terceira idade.
19: E entre esses cuidados, a imunização tem um papel importante. Manter as vacinas em dia ajuda a prevenir doenças e complicações que podem ser mais graves em pessoas idosas.
4: Envelhecer com saúde também passa pela vacinação. Manter a caderneta em dia é uma das formas mais simples e eficazes de prevenir doenças graves, reduzir internações e garantir mais qualidade de vida. No Sistema Único de Saúde, pessoas com 60 anos ou mais têm acesso gratuito às vacinas previstas no Calendário Nacional de Vacinação. Em Brasília, a aposentada dona Gilmara Teixeira tem a caderneta de vacinação completa. Aos 70 anos, ela não esconde a preocupação de ficar livre das doenças.
5: A vacina em dia, a gente livra da doença. Não quero ficar doente. Eu sou com 70 anos e eu quero ter uma vida saudável.
4: O exemplo da dona Gilmara é a recomendação para todos os idosos. Entre as principais vacinas estão a da gripe, aplicada todos os anos, o reforço contra a Covid-19 a cada 6 meses, além das vacinas contra hepatite B, tétano e difteria. Dependendo da situação de saúde do histórico vacinal, também podem ser indicadas vacinas como a da febre amarela e a pneumocócica, que protege contra formas graves de pneumonia e meningite. A diretora substituta do Programa Nacional de Imunizações do Ministério da Saúde, Ana Catarina de Melo Araújo, explica a importância da vacinação para os idosos.
6: A criança e o idoso, ele é mais vulnerável. Então, às vezes, uma doença que na fase adulta ela não teria uma complicação tão importante, mas na fase do idoso ela pode complicar e até levar ao óbito ou deixar alguma sequela.
4: Com o avanço da idade, o organismo fica mais vulnerável às infecções. Por isso, manter a vacinação atualizada ajuda a evitar complicações, internações e até mortes provocadas por doenças que podem ser prevenidas. Para a dona Gilmara, do começo da reportagem, a vacina é proteção e vida longa.
5: Vacina salva vidas e muitas vidas. Vamos confiar. A ciência está aí para poder estudar e ensinar para a gente que a vacina é fundamental na nossa vida.
4: A recomendação é não esperar uma doença aparecer para procurar proteção. Atualizar a caderneta é simples. Basta procurar a unidade básica de saúde mais próxima, levando um documento de identificação e o cartão de vacinação. Mesmo quem perdeu a caderneta deve buscar a unidade para que os profissionais avaliem o histórico e indiquem quais vacinas ainda precisam ser aplicadas. Reportagem Pablo Mundim.
20: E idosos podem contribuir também para salvar vidas.
19: Novas regras autorizam que pessoas com 70 anos ou mais sejam doadoras de sangue.
20: O regulamento também reduziu o tempo de espera para que pessoas temporariamente impedidas possam voltar a doar.
19: A coordenadora geral de sangue e hemoderivados do Ministério da Saúde, Luciana Carlos, explicou pra gente essas mudanças. Acompanhe a entrevista. Coordenadora Geral de Sangue e Hemoderivados do Ministério da Saúde, Luciana Carlos. É um prazer ter a senhora com a gente aqui na Voz do Brasil. Vamos falar então sobre essas mudanças nessa parte de doação de sangue que foram anunciadas recentemente. A doação de sangue passou a ter então novas regras para coleta, armazenamento, isso, transporte, não é isso? Entre essas isso mudanças está o prazo, por exemplo, para quem fez tatuagem, piercing, endoscopia. Explica pra gente então quais essas mudanças.
2: Bom, eu queria agradecer inicialmente, né, a oportunidade de estar conversando com o Brasil inteiro sobre isso. E, na verdade, essa atualização do regulamento técnico da hemoterapia no Brasil é uma coisa que a gente esperava há muito tempo. Está sendo muito bem recebido e saudado por toda a hemoterapia brasileira, porque a gente tinha algumas regras que datavam de 2014. Então, eram regras e normas que já estavam um pouco defasadas e distantes da necessidade de segurança dos serviços. Então, agora a gente tem realmente uma atualização desse regulamento técnico, e isso faz com que a gente tenha mais segurança para doadores e pacientes, porque a gente, vamos dizer assim, a gente melhorou, né, a segurança desses regulamentos ou desses critérios que são aplicados, né, para que as pessoas possam ou não fazer a doação de sangue com segurança.
20: E por que foram feitas essas atualizações, então?
2: Existem várias tecnologias que surgiram, algumas situações epidemiológicas que mudaram, alguns critérios técnicos que antes a gente não tinha evidência da segurança e hoje a gente tem. Então, assim, são atualizações técnicas e científicas mesmo que surgem ao longo do tempo e que a gente vai precisando fazer a adequação. Infelizmente, teve um tempo muito longo e agora a gente conseguiu trazer essa adequação, que não está restrita apenas à doação de sangue ou aos critérios de doação. A gente também tem outras alterações de incorporação de tecnologias, uso, por exemplo, de ferramentas informatizadas dentro do serviço para atendimento ao doador. Então, várias oportunidades de atualização que foram feitas, né? E sempre voltadas para a segurança dos doadores, porque o que a gente precisa é que os doadores, as pessoas que podem doar, elas realmente façam a doação com segurança e tranquilidade e continuem saudáveis e até voltem a doar, né, como doadores regulares, e para a segurança também dos pacientes que vão receber esse sangue ou esses componentes que são produzidos a partir do sangue doado.
19: Agora, só para a gente deixar mais claro, né, eu cheguei a mencionar aí os prazos para quem fez tatuagem, piercing. A senhora pode dizer para a gente, então, quais são as principais mudanças, principalmente as que mais impactam os doadores?
2: Uma das coisas que mudou e que a gente fica muito tranquilo e feliz com essa mudança é o tempo máximo de doação. Então, a idade máxima para fazer a doação. A gente tinha vários doadores regulares que chegavam aos 70 anos e que não podiam mais doar por causa do corte que a gente tinha no regulamento anterior. Agora, essas pessoas, se saudáveis, avaliadas pelo médico do serviço, elas podem continuar fazendo a doação. A tatuagem, a gente tinha um tempo de inaptidão longo. Agora, a tatuagem feita em serviços regulamentados e fiscalizados pela Anvisa, o tempo é de 7 dias, e aquelas tatuagens que são feitas sem a gente saber como, o tempo é de 4 meses. Então, as endoscopias, que eram 6 meses, passaram a 4 meses. Então, assim, são muitas alterações que a gente incorporou ao texto, mas sempre garantindo que essa incorporação, essa alteração não vai significar mais risco, nem para os doadores, nem para os pacientes. Então, a gente passa a ter pessoas que antes eram inaptas, agora podendo fazer a doação, e ampliando, né, também o número de potenciais doadores no país. Então, a gente espera que isso tenha uma repercussão muito boa. Principalmente essa questão da tatuagem, porque a gente tem hoje a população mais jovem usa muito está todo mundo se tatuando e lindos e maravilhosos, mas a gente então a gente perdia muito doador com isso, né? E agora não, agora a gente vai poder realmente, a partir até da melhoria dos serviços que fazem a tatuagem, né? A gente tem agora agulhas descartáveis, as tintas que são também alicotadas, então a gente tem segurança, e a partir dessa segurança na forma como a tatuagem é feita, a gente vai poder flexibilizar isso. Então, isso traz muitos doadores para os serviços.
20: Falando sobre a doação de sangue em si, por que a doação regular é tão importante para manter os estoques no país, e em que situações os estoques costumam ficar mais baixos ao longo do ano?
2: O doador regular, ele é importante porque ele é uma pessoa que já entendeu o processo como um todo, então ele já sabe o que é que acontece, ele já se compromete com a segurança do processo ao estar sensibilizado preparado para ter as respostas corretas às perguntas que são feitas na triagem. Ele já foi testado anteriormente, então a gente já tem várias informações desse doador, e ele é uma pessoa que já está comprometido com o sistema. Então os homens podem doar até 4 vezes por ano, as mulheres 3 vezes por ano, e esse doador que volta, né, ele tanto é mais seguro, como ele já é uma forma da gente ter um número regular, né, de doações.
19: Muito bem, nós conversamos com Luciana Carlos, coordenadora geral de sangue e hemoderivados do Ministério da Saúde. Coordenadora, muito obrigada pela sua entrevista aqui à Voz do Brasil.
2: Nós que agradecemos. Obrigada.
20: A disputa mundial por minerais críticos usados na fabricação de baterias de celulares e carros elétricos já é uma realidade.
19: Mas a ciência brasileira está de olho em uma alternativa sustentável, a partir de uma matéria-prima que tem a cara do Nordeste do país, o coco.
20: Pesquisadores da Universidade Federal de Sergipe estão transformando os resíduos do fruto em uma peça-chave para uma nova geração de baterias.
19: Os detalhes dessa inovação você acompanha agora no quadro Ciência na Prática. 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
7: Sergipe é um dos maiores produtores de coco do país. E depois de consumido, o fruto pode virar lixo. Mas essa realidade vem mudando graças a uma pesquisa realizada no estado. A casca e o pó residual do coco têm se tornado um material de alto valor tecnológico, conhecido como biocarvão.
8: Meu nome é Yara de Fátima Jimenez e eu sou do Departamento de Química da Universidade Federal de Sergipe. A produção e consumo de coco é muito importante aqui no estado, né? Então gera um grande volume de resíduos. E um dos produtos que podem ser obtidos são os materiais carbonáceos, ou conhecidos popularmente como os biocarvões. Que tipos de bioprodutos nós podemos obter? Em filtros, como absorventes, também como suportes para catalisadores. E uma das aplicações, né, que nos chamou a atenção são as aplicações em energia.
7: Atualmente, as baterias dependem do lítio, um mineral caro e que pode se tornar escasso no futuro. A solução encontrada pelos pesquisadores foi substituir o lítio pelo sódio, usando o biocarvão de coco para fazer a bateria funcionar.
8: O íon lítio, ele sofre oscilações de preço e disponibilidade no mercado mundial. E nesse contexto, o estado de Sergipe, ele tem reservas de potássio e de sódio. As baterias de íon sódio são biocarvões preparados a partir de biomassa a temperaturas altas.
7: A pesquisa ainda está sendo desenvolvida em laboratório, mas promete colocar o Brasil em um mercado promissor, criando uma alternativa viável e sustentável para o futuro da energia global.
8: A China, ela está privilegiando muito os tipos de pesquisas no desenvolvimento de baterias de íon sódio. Em escala ainda de laboratório, a gente conseguiria, entre 4 a 5 anos, ter uma linha de desenvolvimento até a otimização desse carbono.
7: Acompanhe a pesquisa na página da Universidade Federal de Sergipe. E esse foi o Ciência na Prática, com produção de Warby Calil e edição de Edinaldo Júnior. E nosso encontro com o Saber Científico volta na próxima semana. Até lá.
20: Instrumentos musicais, microfones e máquinas de costura agora podem ser importados sem o pagamento de imposto.
19: A importação desses produtos estava sujeita à alíquota de 18%.
20: No caso das máquinas de costura, a medida, que já valia de forma provisória e com restrições de cotas, agora é definitiva.
19: A redução tarifária consta em resolução da Câmara de Comércio Exterior, que incorporou decisões do Mercosul.
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19: E agora com as notícias do Poder Judiciário e do Congresso Nacional. Boa noite.
20: Boa noite para você e até amanhã.
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9: STF envia conciliação do caso sobre a aplicação do Estatuto da Pessoa Idosa a contratos de planos de saúde.
11: Justiça do Trabalho vai fazer um mutirão de conciliação em processos que envolvem pessoas a partir dos 60 anos.
9: Tribunal Superior Eleitoral define relatores para recursos relacionados à apuração das eleições 2026.
11: Boa noite, eu sou Marcela Luiza.
9: E eu sou Walter Lima.
11: Em nota publicada nesta quinta-feira, a presidência do Supremo Tribunal Federal firmou o compromisso com a democracia e a liberdade de escolha de brasileiros e brasileiras em ambiente de paz.
9: O voto é a expressão máxima da cidadania, segundo o presidente do STF, ministro Edson Fachin, e a garantia de que a vontade popular define o futuro do Brasil. Na nota, o ministro ressaltou que isso só é possível graças ao empenho incansável da Justiça Eleitoral brasileira.
11: TSE define relatores para recursos relacionados à apuração das eleições 2026.
9: Os ministros ficarão responsáveis pela análise de processos relativos aos cargos de presidente e vice-presidente da República. Fábio Ruas.
12: O ministro Sebastião Reis Júnior vai ser o relator da apuração dos resultados eleitorais do Amazonas, Alagoas, São Paulo e Tocantins. A ministra Estela Aranha ficou com Minas Gerais, Mato Grosso, Espírito Santo e Mato Grosso do Sul. Já o ministro Floriano de Azevedo Marques será o responsável pelo Ceará, Sergipe, Maranhão e Goiás. Os processos de apuração dos votos dos estados do Rio de Janeiro, Paraná, Pará e Piauí ficarão sob a relatoria do ministro André Mendonça. O ministro Ricardo Vilas Boas Cueva vai atuar nos processos da Bahia, Pernambuco, Paraíba e Santa Catarina. E o ministro Dias Toffoli ficou com o Distrito Federal, Rio Grande do Sul, Rio Grande do Norte, Acre, Amapá, Roraima e Rondônia. A distribuição garante a organização e a celeridade dos trabalhos da Justiça Eleitoral durante a totalização dos votos.
11: O Supremo suspendeu o julgamento sobre a aplicação do Estatuto da Pessoa Idosa a contratos de planos de saúde firmados antes de 2004.
9: A discussão envolve reajustes das mensalidades em razão da idade.
11: O estatuto proíbe a cobrança de valores diferenciados em razão da idade. Com a lei entrou em vigor em 2004, o Supremo discute se essa proteção também se aplica aos contratos firmados antes dessa data, inclusive nos casos em que o beneficiário completou 60 anos após a entrada em vigor do estatuto.
9: A questão é discutida em dois processos diferentes, que começaram a ser julgados por composições distintas da corte. Na sessão de hoje, o ministro Dias Toffoli propôs o envio do caso ao Núcleo de Solução Consensual de Conflitos do Supremo para tentativa de conciliação. A sugestão foi acolhida pelo plenário.
11: Hoje, 1º de outubro, é o Dia Nacional e Internacional da Pessoa Idosa.
9: De olho na data, a Justiça do Trabalho vai fazer um mutirão de conciliação em processos que envolvem pessoas a partir dos 60 anos. Rocine Gomes.
15: É isso mesmo, a ação em todo o país será de 5 a 9 de outubro. Chamada Em Pauta a Melhor Idade, a iniciativa vai dar preferência aos processos de pessoas idosas. Para participar e adiantar a sua vida, basta procurar seu advogado, ir ao Tribunal Regional do Trabalho e pedir que o processo seja priorizado. É o seu processo em cima da pilha.
11: O STJ recebeu o primeiro recurso especial da história, autuado de acordo com os novos critérios da sistemática da relevância da questão federal.
9: O chamado filtro de relevância entrou em vigor em 3 de setembro. Fátima Uchoa.
25: Nesse novo sistema, só serão julgados pelo STJ casos com relevância econômica, política, social ou jurídica que ultrapassem os interesses das partes, além dos que já têm relevância presumida, como previsto na lei que regulamenta o filtro. O primeiro recurso com relatoria do ministro Herman Benjamin, da primeira turma, teve origem em execução fiscal ajuizada pelo Conselho Regional de Engenharia e Agronomia do Paraná para cobrar dívida decorrente de infração à lei que rege a categoria. Vale destacar que o STJ começou e deve concluir até 7 de outubro as primeiras sessões virtuais para analisar propostas de submissão de recursos especiais ao filtro da relevância.
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11: Uma boa noite.
9: E até amanhã.
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14: Eu sou Humberto Pinheiro e estes são os destaques de hoje do Jornal do Senado, que começa agora. Senado debate projetos para ampliar a inclusão e qualidade de vida dos idosos. CCJ analisa a criação da Universidade do Vale do Juruá, no Acre. Nova lei do seguro rural amplia a proteção de produtores contra grandes perdas. Boa noite. 1º de outubro é o Dia Nacional do Idoso, data dedicada à reflexão sobre os direitos e as condições de vida dos brasileiros com 60 anos ou mais. O Senado analisa projetos para ampliar a inclusão digital e incentivar a participação das pessoas idosas em atividades turísticas. Repórter Rodrigo Rezende.
16: Uma lei sancionada em 2006 determinou que 1º de outubro é o Dia Nacional do Idoso. Em 2003, três anos antes, o país ganhou seu primeiro conjunto de leis específicas para essa parcela da população, o Estatuto do Idoso, hoje denominado Estatuto da Pessoa Idosa, como destaca o senador Paulo Paim, do PT do Rio Grande do Sul.
17: O Estatuto garantiu algo fundamental, reconheceu a pessoa idosa como sujeito de direitos, com prioridade nas políticas públicas, proteção à saúde, à moradia, à previdência, ao trabalho, à assistência social e, acima de tudo, à dignidade.
16: O Senado debate diversos projetos para melhorar a vida dos idosos brasileiros. Um deles, apresentado pela senadora Damares Alves, do Republicanos do Distrito Federal, quer promover a acessibilidade, inclusão e segurança da pessoa idosa nos ambientes digitais. Já o senador astronauta Marcos Pontes, do PL de São Paulo, é relator na Comissão de Direitos Humanos de uma proposta que incentiva a participação dos idosos em atividades turísticas.
14: A Comissão de Constituição e Justiça analisa o projeto de lei que autoriza o Poder Executivo a criar a Universidade Federal do Vale do Juruá, UFVJ, com sede em Cruzeiro do Sul, no Acre. A proposta tem o objetivo de interiorizar a oferta de ensino superior público na Amazônia Ocidental e impulsionar o desenvolvimento científico e socioambiental da região. A reportagem é de Bruno Lourenço.
18: A proposta prevê a criação de uma fundação pública federal sediada em Cruzeiro do Sul, no oeste do Acre, com atuação em outras localidades do Vale do Juruá. O senador Hamilton Mourão, do Republicanos do Rio Grande do Sul, defendeu a importância de expandir o ensino superior público para além das capitais.
22: A interiorização do ensino superior público, especialmente em territórios com as peculiaridades socioambientais e os desafios logísticos do Vale do Juruá, é medida de inegável e urgente interesse público.
18: A Universidade Federal do Vale do Juruá deverá ter como foco suas vocações regionais e priorizar áreas como bioeconomia, agricultura familiar, biotecnologia, saúde e conservação ambiental.
14: O Brasil e os Estados Unidos anunciaram a criação de um grupo de trabalho para negociar o tarifaço. O objetivo é avaliar possíveis soluções e avançar nas negociações sobre um eventual acordo. No Congresso, aguarda análise uma MP que destina crédito subsidiado a exportadores e setores estratégicos. Repórter Pedro Pincer.
1: O governo norte-americano deve apresentar nas próximas semanas uma proposta para definir os assuntos das negociações. As conversas ocorrem enquanto os Estados Unidos mantêm sobretaxas sobre parte das exportações brasileiras. Em julho, foi anunciada uma tarifa adicional de 25% sobre determinados produtos brasileiros. No Congresso brasileiro, aguarda a instalação a comissão mista que vai analisar a medida provisória que prevê 18,5 bilhões de reais em crédito subsidiado para exportadores e setores estratégicos. O presidente do Senado, Davi Alcolumbre, afirmou que o Legislativo está unido na defesa dos interesses nacionais.
3: Nós vamos defender a soberania nacional, vamos defender os empregos dos brasileiros, e defender os empresários brasileiros que geram a riqueza para o Brasil, e tenho convicção também que esse processo tem que ser liderado pelo Poder Executivo. Buscar estreitar os laços e fazer as coisas acontecerem defendendo os brasileiros. O parlamento está integralmente à disposição da defesa dos interesses do Brasil.
1: A partir de um documento que será enviado pelos Estados Unidos, o grupo de trabalho vai buscar um entendimento entre os dois países.
14: O Executivo sancionou uma lei aprovada no Senado que muda as regras do seguro rural para proteger produtores e seguradoras em caso de grandes perdas no campo. Repórter Patrícia Oliveira.
6: O dinheiro que o governo federal destina para ajudar o produtor a pagar o seguro rural não poderá ser bloqueado ou congelado durante a execução do orçamento. A nova lei também tira do papel o chamado Fundo Catástrofe, criado em 2010.

0: Mato Grosso do Sul.
1: O seguro rural, ele representa um instrumento essencial de gestão de risco, pois protege o produtor rural contra perdas decorrentes de eventos aleatórios e não controláveis.
0: A lei prevê ainda que os produtores que têm seguro terão prioridade nas linhas de crédito para prorrogar ou renegociar dívidas.
2: O plenário pode votar em breve um projeto que estabelece condições de trabalho específicas para mulheres com câncer de mama, incluindo aquelas em tratamento ou em período de remissão. A proposta autoriza a adoção de medidas para flexibilizar as condições de trabalho, como teletrabalho, redução da jornada, horários flexíveis e apoio psicossocial sem redução salarial. Além disso, institui o selo rosa para reconhecer empresas que adotarem práticas inclusivas e não discriminatórias. Durante a leitura do relatório na Comissão de Assuntos Sociais, o senador Flávio Arnes, do PSB do Paraná, ressaltou que o trabalho pode contribuir efetivamente para a saúde mental de quem enfrenta o câncer de mama.
3: É comprovado que se manter ocupado e produtivo representa um grande apoio psíquico aos pacientes de câncer ao obstar ou ao menos dificultar o advento de depressão que muitas vezes os acomete.
2: A Comissão de Constituição e Justiça do Senado pode votar o projeto de lei do senador Chico Rodrigues, do PSB de Roraima, que muda a contagem de prazos para manifestação da Fazenda Pública, do Ministério Público e da Defensoria Pública em processos de inventário. Pela proposta, os prazos passam a ser contados em dias corridos, incluindo sábados, domingos e feriados. Atualmente, a contagem é feita apenas em dias úteis. O relatório do senador Jorge Cajuru, do PSB de Goiás, recomenda a aprovação do projeto.
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2: Na hora de votar, além do celular, o eleitor precisa deixar outros equipamentos eletrônicos fora da cabine, como relógio inteligente e óculos com câmera. A proibição vale até para aparelhos desligados e foi reforçada pela Justiça Eleitoral para garantir o sigilo do voto. Repórter Marcela Cunha.
7: Não é só o celular que deve ficar fora da cabine de votação. Com o avanço de dispositivos cada vez menores e mais conectados, a Justiça Eleitoral detalhou as regras para impedir que novas tecnologias comprometam o sigilo do voto. A proibição também vale para máquinas fotográficas, filmadoras, relógios e pulseiras inteligentes, óculos conectados, fones de ouvido, câmeras corporais e microcâmeras. A medida busca evitar que equipamentos capazes de registrar ou transmitir informações sejam usados para revelar a escolha do eleitor. Também ajuda a combater a compra ou a coação de votos ao impedir a produção de uma prova da opção registrada na urna, como lembrou a senadora Damares Alves, do Republicanos do Distrito Federal.
8: A legislação é muito clara, o voto ele é secreto.
7: Quem se recusar a entregar o equipamento aos mesários não poderá votar até cumprir a orientação. O caso será registrado em ata e, se necessário, a força policial poderá ser acionada. Já equipamentos de acessibilidade e tecnologias assistivas continuam permitidos.
2: Com trabalhos técnicos de Eliseu Caires, o Jornal do Senado fica por aqui. Acompanhe agora as notícias da Câmara dos Deputados. Boa noite e até amanhã.
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9: Mulher que delatar violação de medida protetiva poderá ter escolta policial.
10: Deputados esclarecem a atuação do Ministério Público em pedido de pensão.
9: Escolas devem informar suspeita de trabalho infantil ao Conselho Tutelar.
10: Avança projeto que aumenta a punição para corridas ilegais em vias públicas.
9: Boa noite. A Comissão de Viação e Transportes aprovou penas mais rígidas para quem participar de corridas ilegais em vias públicas. A repórter Kate Nayane traz mais detalhes sobre o que agora será analisado pela Comissão de Constituição e Justiça.
11: O projeto de lei que aumenta as punições para os chamados rachas foi aprovado pela Comissão de Viação e Transportes da Câmara.

0: dos deputados. Pela proposta, a multa pela prática de corridas ilegais em vias públicas passa de 2.934 para 4.402, além da suspensão do direito de dirigir e apreensão do veículo. O aumento do valor da multa também se aplica para quem promover ou participar de eventos que envolvam manobras perigosas, corridas ou disputas em vias públicas sem a permissão da autoridade de trânsito. O texto aprovado também agrava as penas. Caso a infração ocorra próximo de escolas, hospitais, locais de embarque e desembarque de passageiros, ruas estreitas ou onde exista grande concentração de pessoas, as penas passam de 3 a 6 anos para reclusão, de 4 a 8 anos em caso de lesão corporal grave e de 6 a 12 anos em caso de morte. O relator da proposta, deputado Hugo Leal, do PSD do Rio de Janeiro, defende que infrações como estas não devem ser tratadas como acidentes.
1: Inclusive, no caso de lesão corporal ou morte, aí sim, responsabilidade por homicídio. Homicídio, essa é nossa principal mudança, principal alteração, é que quando uma prática ilegal dessa natureza, o resultado dela é o homicídio, nós temos que tratar esse indivíduo como um homicida, não como um acidente de trânsito.
0: Em seguida, o projeto de lei que aumenta as punições para quem pratica corridas ilegais em vias públicas será analisado pela Comissão de Constituição e Justiça. Da Rádio Câmara de Brasília, Kate Nayane.
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3: Economia. Afonso Mota, do PDT do Rio Grande do Sul, destaca a importância da lei que reduz as alíquotas do PIS/PASEP e da CONFINS para a indústria química e petroquímica. O deputado ressalta que o setor recolhe aproximadamente 40 bilhões de reais por ano em impostos.
4: Afonso Mota avalia que a redução dos tributos tem fortalecido uma atividade estratégica para a economia brasileira diante da concorrência internacional. O parlamentar reitera que a medida cria condições para que o setor continue contribuindo para o desenvolvimento do país.
3: Marcos Aurélio Sampaio, do MDB do Piauí, defende o projeto que acaba com a cobrança pelo uso da rede de distribuição de energia elétrica para microgeradores de energia solar. O texto garante isenção permanente aos consumidores que injetam energia excedente na rede.
4: A proposta estende a isenção a todos os usuários de fontes renováveis, independentemente da data de adesão. No entendimento de Marcos Aurélio Sampaio, a medida garante segurança jurídica e incentiva a democratização da energia limpa.
5: Agricultura.
3: O projeto de Renilson e Nicodemos, do MDB do Pará, estabelece um período de paralisação temporária na colheita do açaí e cria um seguro para os extrativistas do fruto. A ideia é pagar aos trabalhadores um salário mínimo por até 4 meses no ano para permitir a regeneração natural das palmeiras.
4: Na visão de Renilson e Nicodemos, a medida garante a sustentabilidade ambiental e assegura renda às famílias extrativistas no período de entre-safra. A proposta prevê ainda ações para diminuir os acidentes de trabalho na subida dos açaizeiros e modernizar as técnicas de manejo.
5: Relações Exteriores.
3: Felipe Martins, do PL Tocantinense, apoia a criação da Frente Parlamentar Mista pela Integração Continental e Desenvolvimento Sul-Americano. O objetivo do colegiado é elaborar iniciativas de conexão produtiva, digital e institucional entre os países do continente.
4: De acordo com Felipe Martins, o grupo vai articular com governos estaduais, municipais e a sociedade civil para ampliar o protagonismo do Brasil na América do Sul, promovendo o intercâmbio tecnológico e o crescimento socioeconômico.
5: Segurança Pública.
3: A Comissão de Segurança Pública aprovou uma escolta policial para mulheres vítimas de descumprimento de medida protetiva. O repórter Luiz Cláudio Canuto explica a questão.
6: A Comissão de Segurança Pública e Combate ao Crime Organizado aprovou o projeto que prevê escolta policial para mulheres que denunciarem descumprimento de medida protetiva. Pela proposta, a escolta deveria ser concedida quando houvesse risco à integridade física. A proposta muda a Lei Maria da Penha e também a lei que disciplina a proteção de vítimas e testemunhas ameaçadas. O colegiado aprovou a versão da relatora, deputada delegada Ione, do Avante de Minas Gerais. Segundo ela, o objetivo é fortalecer a proteção das vítimas no momento em que procuram as autoridades para comunicar que o agressor desrespeitou a decisão judicial. O texto aprovado amplia o alcance da proposta original e incorpora a proteção da escolta a um conjunto mais amplo de medidas protetivas na Lei Maria da Penha. A proposta original da deputada Rogéria Santos, do Republicanos da Bahia, previa a obrigatoriedade de escolta policial para a mulher que comparecesse à delegacia para denunciar o descumprimento de medida protetiva de urgência. Pelo texto aprovado, a adoção de escolta policial deixa de ser uma medida automática e passa a depender de avaliação técnica do risco enfrentado pela vítima. Entre os critérios poderiam ser considerados o histórico de violência praticada pelo agressor, a gravidade das ameaças e a possibilidade de novas agressões. Segundo o Conselho Nacional de Justiça, a cada 45 segundos, uma mulher recebe a proteção judicial. O projeto tramita em caráter conclusivo e aguarda indicação de relator na Comissão de Defesa dos Direitos da Mulher. Em seguida, passará pela Comissão de Constituição e Justiça. Da Rádio Câmara de Brasília, Luiz Cláudio Canuto.
4: Franciane Baier, do Republicanos do Rio Grande do Sul, apoia projeto que destina 30% da arrecadação de apostas de cota fixa ao Fundo Nacional de Segurança Pública. A proposta também reserva, no mínimo, 30% do fundo para o combate à violência contra a mulher.
3: Franciane Baier informa que os recursos vão financiar ações como monitoramento eletrônico de agressores, patrulhas especializadas e casas de acolhimento. Para a deputada, a medida garante orçamento contínuo para interromper os ciclos de agressão às mulheres.
4: Projeto de lei quer proibir a nomeação ou contratação de pessoas condenadas por crimes sexuais contra crianças e adolescentes para cargos ou funções públicas. De autoria de Júnior Lourenço, do MDB do Maranhão, a medida valeria para órgãos públicos, empresas estatais e contratos de prestação de serviços.
3: A proposta determina ainda que a proibição só será aplicada após condenações definitivas. De acordo com Júnior Lourenço, a iniciativa reforça a proteção de crianças e adolescentes e a integridade da administração pública.
4: Misael Varela, do PSD de Minas Gerais, apoia a proposta de emenda à Constituição que reduz a maioridade penal de 18 para 16 anos. A mudança visa punir com mais rigor menores envolvidos em crimes hediondos e em casos de violência extrema contra pessoas e animais.
3: Misael Varela pondera que a responsabilização penal vai depender de laudo técnico que comprove a capacidade do jovem de entender a gravidade do ato. Para o deputado, a proposta evita a impunidade em casos de extrema violência.
4: Exigir vídeo monitoramento e punir a omissão de casos de agressão contra crianças e adolescentes em creches e escolas é a proposta de delegado Bruno Lima, do Podemos de São Paulo. O texto ainda impõe pena para os dirigentes que deixarem de notificar casos suspeitos.
3: Delegado Bruno Lima argumenta que crianças pequenas muitas vezes não conseguem relatar abusos, o que exige provas objetivas. O parlamentar pondera que as câmeras devem ficar restritas às áreas comuns, prevendo penas mais duras para maus tratos em creches.
4: André Fernandes, do PL do Ceará, apresentou o projeto que determina a queima completa como único método para destruir entorpecentes apreendidos e plantações ilícitas. Pela proposta, a destruição deve ser gravada em vídeo com registro de geolocalização.
3: Na avaliação de André Fernandes, métodos atuais como enterramento não garantem a destruição total dos materiais apreendidos. Para o deputado, a incineração evita que drogas e lavouras voltem ao mercado ilegal por falhas no descarte policial.
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7: Boa noite, tá começando mais uma edição do Baú. Eu sou Fernando Araújo e até 11 da noite só as

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0: Mix fechando mais uma edição do Baú, que tá de volta amanhã com as velhinhas da programação. Fica ligado, já já tem mais músicas aqui na Mix.
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0: agora 6:25, som do One Republic, Need Your Love.
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0: Notícia de cinema, o clássico livro O Pequeno Príncipe, publicado em 1943, vai ganhar mais uma adaptação para as telonas. Dessa vez, a produção vai contar uma história um pouco diferente, misturando elementos da trama original com fatos reais do autor da obra, o escritor e aviador francês Antoine de Saint-Exupéry, onde a parte dele no longa será com atores reais, enquanto O Pequeno Príncipe será criado por meio de efeitos visuais. Ainda não há previsão de lançamento. 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

0: de todos os tempos pra te inspirar no caminho pro sexto. E aí, como é que tá a expectativa de mais um final de semana, hein? Você esperou muito por isso, então aproveite e leve o baú da Mix junto. E pra abrir tem YouTube. 7-1 agora, bom dia.
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1: Bom dia, Rádio Mix, aqui é o Fábio de Ermelino Matarazzo. Gostaria de pedir a música do Charlie Brown Jr., Céu Azul. Toca pra gente, Mix. Valeu, boa sexta-feira pra todos.

participando. O Odis, ele tá ouvindo a Rádio Mix em São Carlos, São Paulo. Tem o William de Birigui, também no interior de São Paulo. A Vitória tá em São Bernardo do Campo, em São Paulo. E no Rio Grande do Sul, a Fabiane tá em São Lourenço do Sul. E você, hein? Grava o seu áudio, participe e indica a música que você

0: E ó, tem gente fazendo aniversário hoje, tá longe do Brasil, mas ao mesmo tempo perto, através da Rádio Mix. É ou não é?
1: Bom dia, Rádio Mix. Meu nome é Adriana, eu falo de Dublin, Irlanda. Hoje é meu aniversário e eu gostaria que você tocasse Tina Turner The Best. Beijo!
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0: dizendo o som que você quer. 11 9 8 3 4 0 8 mil. Até já.
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2: Você investe, mas não sabe exatamente no quê? Ou tá pagando uma fatura que parece mais um financiamento imobiliário? Manda sua pergunta pro primo pobre. 011 9 8 3 4 0 8 mil.
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7: Mix 733 e mais de 2.800.000 eleitores do Amazonas estão aptos a votar neste primeiro turno das eleições de 2026, nesse domingo, dia 4 de outubro. E atenção para o horário de votação, que muda de acordo com o fuso horário de cada município. Aqui em Manaus e na maior parte do Amazonas, as urnas vão funcionar das 7 horas da manhã até as 4 horas da tarde. Já em 11 municípios que seguem o fuso horário do Acre, a votação será das 6 da manhã até as 3 da tarde. O eleitor pode consultar antecipadamente o local de votação pelos canais oficiais da Justiça Eleitoral e pelo aplicativo e-título. 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
0: Mix, agora 8h34, voltamos com o pede no zap, esperando o seu áudio aqui no zap da Mix e a sua música. 11 9 8 3 4 0 8 mil.
2: Bom dia, Mix, aqui é Vicente, motorista de caminhão em Portugal, Lisboa. Eu queria Jack Jones, Upside Down. Obrigadão.
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0: gente vai tocar.
1: Bom dia, Rádio Mix. Primeiramente, um ótimo dia aí pra todo mundo. E segundamente, não pede no zap, queria pedir pra tocar Crawling, do Linkin Park, se possível. Valeu, Amix. Forte abraço pra todo mundo.
2: E terceiramente, vamos tocar aqui.
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0: no zap, é só gravar o seu áudio e pedir o som que você quer. Não esqueça de dizer o seu nome e a cidade onde você mora. 11 98340 8000.
1: Alô, Mix, aqui é Juliano Rodrigues de Nova Serrana, Minas Gerais. Tô ouvindo a Mix aqui todos os dias pela rádio aplicativo da Mix. Quero ouvir aí Pink Floyd, tocam pra nós aí. Sextou, bebê.
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De volta hoje, às 20h. News. Notícia de música: a Miley, que vale lembrar, retirou o sobrenome Cyrus, lançou mais um

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4: 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E um incêndio de grandes proporções destruiu um galpão de materiais recicláveis localizado na Avenida Itaúba, no bairro Jorge Teixeira, na zona leste de Manaus, na noite dessa quinta-feira. As chamas se espalharam rapidamente pelo local e consumiram toda a estrutura. O fogo provocou uma intensa coluna de fumaça e mobilizou equipes do Corpo de Bombeiros Militar do Amazonas, que atuaram no combate às chamas para impedir que o incêndio atingisse ali outras áreas. A situação foi controlada, mas na manhã dessa sexta-feira, novos focos de incêndio surgiram e os bombeiros precisaram voltar ao local para uma nova ação de combate. Uma escola que fica ao lado da empresa foi atingida e precisou suspender as atividades. 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

0: Agora 6:50 é o som do áudio Slave Like a Stone.
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2: Agora eu quero te indicar um filme clássico de ação e ficção científica de 1993 que entrou no catálogo do HBO Max chamado O Demolidor, que vai meio na contramão de produções futuristas e traz um futuro onde a humanidade finalmente chegou na tão sonhada paz, onde todo mundo se dá bem, todos são educados e o crime foi completamente erradicado. Bom, no passado, o policial Spartan, personagem do Sylvester Stallone, capturou um bandido casca-grossa chamado Simon, mas como ele matou reféns no processo, também foi condenado e os dois foram congelados vivos como punição. Aí anos se passaram e quando Simon consegue escapar da prisão de gelo, transforma a cidade num caos. E como a polícia não está mais acostumada com isso, eles resolvem descongelar o Spartan, o único capaz de parar o criminoso. É uma história doida, mas funciona. Esse filme é espetacular, tá? Adrenalina pura, com excelentes sequências de ação, sacadas inteligentes e muitas piadinhas curiosas sobre o passado. O filme O Demolidor está no HBO Max. Eu sou Diego Barone, apresentador da Rádio Mix, especialista e fã de filmes e séries, e comigo você não perde tempo procurando o que assistir no streaming.
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1: Mix 9 em ponto. Eleições 2026 e as Forças Armadas deverão permanecer a pelo menos 100 metros dos locais de votação durante o período de proteção estabelecido pela Justiça Eleitoral para o primeiro turno das eleições de 2026. A medida entrou em vigor hoje e permanece até a próxima segunda-feira, dia 5 de outubro. Durante esse intervalo, os militares não poderão entrar na área das sessões eleitorais ou se aproximar dos locais de votação sem autorização do presidente da mesa receptora, determinado ali pela Justiça Eleitoral. A restrição não impede, no entanto, a atuação das tropas federais em missões autorizadas pela Justiça Eleitoral. Neste ano, os militares foram mobilizados para as ações de garantia da votação e também de apuração e para as atividades de apoio logístico em municípios definidos pelo Tribunal Superior Eleitoral em todo o Amazonas. 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
8: Mix 929 em Manaus deve registrar 410 novos casos de câncer de mama em 2026, segundo uma estimativa do Instituto Nacional do Câncer. Para ampliar essa prevenção e facilitar o diagnóstico precoce, a Prefeitura de Manaus está intensificando durante o Outubro Rosa a oferta de serviços da Rede Municipal de Saúde. A programação inclui avaliação clínica, solicitação e agendamento de mamógrafos, coleta de exame preventivo do câncer do colo de útero e ações de orientação. A faixa prioritária é de 50 a 74 anos. Os atendimentos estão espalhados em todas as zonas da cidade, no bairro da Betânia, Santa Itelvina, Zumbi e também no São Raimundo. Quer saber mais? 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

0: Pergunta do Cláudio do Rio de Janeiro. Ó, pra quem tá começando do zero, ainda faz sentido colocar dinheiro na poupança?
1: Cláudio, eu diria que investir na poupança é melhor que nada, mas hoje tem tanta opção melhor, mais prática, mais fácil, que rende mais e que é tão segura quanto a poupança, então não tem muito por que investir na poupança, né? Vamos lá, a poupança é famosa por quê? Porque é simples, é fácil de usar, é segura, você pode pegar o seu dinheiro a hora que você quiser e ela rende uns 7% ao ano. E se eu disser que tem opção que é igualzinha a ela, mas rende quase o dobro, não seria bem melhor? É o caso das famosas caixinhas, cofrinho, porquinho, dos bancos digitais, né? Eles fizeram tanto sucesso que até os bancões tradicionais estão oferecendo cofrinho agora. Então, entre não fazer nada ou investir na poupança, é melhor investir na poupança. Mas se você puder investir nessas caixinhas ou cofrinhos, o PicPay, Nubank, Banco Inter, é bem melhor e rende bem mais. Até o Itaú tem cofrinho agora, né? Tem aula no meu canal explicando e ensinando como investir nelas. E o mais importante é você começar, Cláudio. É mais fácil do que você pensa e depois que você começar, você vai ver como é simples, é bom e vai ficar até triste por não ter começado antes, tá? Lembrando que essas caixinhas e cofrinhas aí são justamente pra quem tá começando do zero, igual você e milhões de brasileiros.
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3: Transporte. 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Agentes de trânsito também estarão nas ruas organizando o trânsito e facilitando o deslocamento pela cidade.
4: Meio ambiente. 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
7: Mix meio-dia e 2 está no ar, mais uma edição do Top Mix com aquelas que você mais curte por aqui na nossa programação. Vai em radiomixfm.com.br.

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1: Mix o som da Taylor Swift. Essa foi a posição de número 1 da Fate of Ophelia. Você sabe que às 5 da tarde tem a próxima edição aqui, né? Qual é aquela que você tá afim de ouvir? Coloca seu like, vai em radiomixfm.com.br.
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0: Mix 12:28 agora, sextou aqui na Mix, na sua tarde, muita música, tudo que você gosta tá aqui na Mix.
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2: Eu quero te indicar agora um baita filme do Prime Video que com certeza vai te conquistar. O nome dele é Atraídos pelo Destino e conta a história de uma mulher rica, filha de um empresário que se envolve com negócios duvidosos. Depois dela ser sequestrada e solta misteriosamente sem nenhum arranhão, o seu pai contrata um guarda-costas pra protegê-la o tempo todo, tanto que o cara vai morar na casa dela. Já sei o que você tá pensando. Ah, que clichê. Aí os dois vão se apaixonar e tal. Então, pode até ser, mas a maneira como a relação dos dois é construída que faz o filme ser interessante. Gosto muito do lance dele ensiná-la técnicas de autodefesa. Isso traz um tom poderoso e fortalece a personagem. Sem contar o carisma e a química dos dois protagonistas, que é excelente. O roteiro tem boas surpresas e o ritmo é envolvente, equilibrando bem drama, romance e ação. O filme Atraídos pelo Destino tem muita adrenalina nos últimos minutos, mas não tem final. Isso porque vai ter uma continuação já anunciada e é do Prime Video. Eu sou Diego Manone, apresentador da Rádio Mix, especialista e fã de filmes e séries, e comigo você não perde tempo procurando o que assistir no streaming.
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0: Mix agora 2 para as 3, Tet Dreams com Lose Control. Daqui a pouquinho a gente retorna, tem muito mais, tem Super Mix chegando.
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0: Mix agora 5:05, começando mais uma edição aqui do Super Mix, 40 minutos de música sem nenhum intervalo, começando agora, aquele tempo pra você mandar sua inscrição também, né? 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
1: Mix agora 3:26. Rolou Michael Moore, Ryan Lewis com Thrift Shop. Continua por aqui o Super Mix. 40 minutos de música sem nenhum intervalo. 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
1: Mix agora 3:43, encerrando aqui o Super Mix com Lady Gaga e Bruno Mars, Die With A Smile.
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0: peças foram três das mais pedidas por você em 2002. 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
1: Pergunta do Leandro, de São Paulo. Se você tivesse que cortar uma coisa do orçamento de um brasileiro hoje, o que seria?
2: Cara, é difícil falar uma coisa só, porque cada um tem uma realidade, prioridade diferente. Então eu vou dar três respostas, tá? Primeira, eu evitaria usar cartão de crédito, porque parece inofensivo, mas quando chega a fatura, que aqui no Brasil é em média R$1.500 por mês, ele pode se tornar o maior gasto dos brasileiros, né? Então foque em não parcelar as coisas. Isso é o que mais está ajudando meus seguidores a saírem da pobreza. Segunda, eu prestaria mais atenção naqueles gastos pequenos relacionados às compras no débito automático. Sabe aquelas assinaturas, streaming, aplicativo, compra recorrente? Parece bobeira, mas se você tiver muita conta programada assim, pode engolir uma boa parte do seu salário. E a terceira resposta tem a ver com a alimentação, que é um dos maiores gastos dos brasileiros, tá? Você não precisa parar de comer, mas presta atenção nisso. Será que o mercado que você vai realmente é barato? Não vale a pena comprar tudo num atacadista ou por aplicativo? Aqui em casa, eu e a minha esposa estamos economizando uns 30% desde que a gente começou a fazer compra pelo aplicativo. Então, pode ser um item importante para você prestar mais atenção. A fatura do cartão, que é o que mais lasca os brasileiros, os pequenos gastos é o que muita gente nem percebe que tá gastando, e a alimentação é uma coisa que pode dar para economizar sem abrir mão da qualidade.
3: Se você tiver alguma dúvida, manda uma mensagem pra gente no WhatsApp da Mix, 11 98340 8000, e me segue nas redes sociais Primo Pobre no YouTube e arroba Eduardo Fieldberg no Instagram.
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0: agora 2 para as 5. Rolou Feito a Bofilha com Taylor Swift. Já já a gente volta com muito mais, aliás, muito mais não, né? Com as melhores de toda essa sexta-feira, as mais pedidas, as mais legais. Então segura aí, Top Mix chegando já já.
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0: Mix agora 5:04, começando mais uma edição do Top Mix. São as mais legais, as mais pedidas por você.

0: férias mais legais durante toda essa sexta-feira, a hora da gente parar um pouquinho aqui nas mais pedidas pra voltar no tempo e recordar o ano de 1999, sucesso do Backstreet Boys, I Want It That Way.
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1: Mix agora 5:22, música número 1 de hoje dentro do Top Mix. Bruno Mars com I Just Might.
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1: Se liga só, foi confirmada a história do Pequeno Príncipe, que vai ganhar uma versão nas telonas e em live action. A trama conta a história de um piloto que se perde no deserto do Saara depois de uma pane no seu avião e acaba tendo um encontro com um menino que surge em um asteroide e que compartilha várias de suas aventuras. A história do Pequeno Príncipe é conhecida mundialmente, né? Já ganhou adaptações. Lembrando que o Pequeno Príncipe é um livro publicado em 1943 por um autor francês. Bom, enquanto não surgem aí mais novidades sobre o filme do Pequeno Príncipe, a gente aqui fica de olho e qualquer novidade a gente conta pra você em radiomixfm.com.br.
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0: Foi bom pra você, Caco?
2: Ah, foi uma delícia.
0: Caco, sabe qual é o melhor beijo do Brasil e do mundo?
2: Qual?
0: O meu. Ah. Pena que você não sabe.
2: É, daí não vai saber, né? Porque
0: não,
2: nós é broda.
0: Casou, já é broda. É broda. Irmão. Mas é continua, isso. Continua. Eu tô seduzindo, vai.
2: É, tô seduzindo.
0: Eu tô seduzindo você, o Brasil, aí, todo mundo. Vai,
2: não, mas você quer que eu continue com essa voz sedutora,
0: é claro,
2: também?
0: Né,
2: então,
0: Caco,
2: então
0: vai,
2: manda
0: sabe,
2: manda.
0: Vou começar de novo. Sabe qual é o melhor beijo do Brasil e do mundo?
2: Qual?
0: É o meu.
2: Ah, que gostoso. Agora, Gi, seguinte. Você sabe que isso só foi um lance, né? Eu não quero romance. Eu sei que é difícil você resistir a esse corpinho, mas se controla aí. Você quer que eu te amarre na cadeira? Não, porque
0: não.
2: Aí se eu te amarrar na cadeira, você vai pensar outra coisa.
0: Exatamente.
2: Aí vai começar a dar gatilho.
0: E eu vou te falar uma coisa pra você, pro Brasil e pra todo mundo que assiste a gente no youtube.com/mix, tudo na Mix. Deve ser difícil ser o nosso ex ou a nossa ex, viu? Sobe o som.
2: Ouça. Eu vou te falar de...
0: Perder um bombom como eu?
2: É.
0: Você tá maluco?
2: Sabe o que é mais complicado? É você lidar consigo mesmo sendo tão gostoso, cara.
0: Não é?
2: É muito difícil.
0: E quer saber mais?
2: Cara, se eu pudesse me morder...
0: Eu ia falar isso agora. Se eu pudesse, eu me pegaria.
2: Pô,
0: cara, é bom demais, né?
2: Certeza. Se eu me visse passando na rua, eu ia fazer...
0: Meu Deus...
2: É.
0: Tá sozinha na night, gata? Eu falaria isso pra mim. Hoje é sexta-feira, dia de relacionamento nesse programa. Por isso a gente usou essa música, que com certeza será a nossa trilha sonora de hoje. Porque o tema, ele é muito, muito bom. Caco,
2: é muito
0: vou deixar
2: bom.
0: Você contar o tema hoje, que na verdade, o Caco e a Yas, eles que sugeriram esse tema de hoje. Foi bom demais pra esquecer. Você tem alguma história assim, cara?
2: Pô.
0: Aquela pessoa? Conta aí.
2: É tipo aquela pessoa que queria ter o botão de replay.
0: Replay. Exatamente. Replay. Tem alguém que você se relaciona, que até hoje você carrega assim na lembrança? É claro que você não precisa falar o seu nome. Até porque você já casou, às vezes você já tem filho. E a gente só vai relembrar aqui alguns momentos. Foi bom demais pra esquecer. Mas foi bom por quê? Claro que a gente também tem que respeitar o horário. Não vem com palavras de baixo calão. Mas, por exemplo, foi bom porque essa pessoa me olhou nos olhos. Porque o beijo bateu. A pele bateu. Eu não consegui esquecer. Teve cenas marcantes que eu não posso trazer aqui no programa.
2: Você tocou em um lugar que nem eu mesmo conhecia.
0: Oh,
2: ah, não posso falar. Tudo bem, tudo bem? Ó, agora já vai. O cara vai me mandar aqui o fio terra. Não é nada disso
0: pelo
2: aí.
0: Pelo amor de Deus, não tem
2: amor.
0: Nada a ver. De...
2: Então, tem quem goste, nada contra.
0: Exato. Manda mensagem no @mixtudoramix que o programa começou. Para, George Michael, para. Isso aqui foi só pra ilustrar, George Michael. Você vai estar com a gente aqui no programa todo.
2: Cara, eu vou te falar. O George Michael também devia ser um baita de um gostoso, né? Porque tudo
0: baita
2: dele.
0: Baita do gostoso.
2: É, pô, o cara era bonito. Tinha aquela estirpe, né? Um gentleman ali. E, mano, essa música não tem como. Sempre, eu não sei, que te dá uma visão quando você toca
0: Fire
2: o George
0: Michael.
2: Não, o George Michael, quando começa a tocar essa música, eu, do nada eu vejo um pole dance.
0: Exato.
2: Um
0: essa pole dance, música,
2: uma pessoa rodando assim, cara.
0: Rodando pro lado, rodando. Gente, cola no youtube.com/mixtudonamix. Esse é o nosso canal. Ontem a gente bateu 5 mil inscritos, então a gente tá muito feliz. É um canal novinho que a gente chama os nossos amores que seguem a gente lá. De graminhas, até porque, né, tá chegando gente agora, tá crescendo e a gente quer você lá. Vem trocar ideia, vem resenhar, que enquanto tem música, a gente fica aqui, né? Só falando besteira. E pra você do Dial, manda mensagem no @mixtudonamix. Tá na hora de falar daquela pessoa que você não superou. A verdade é essa, não superou por quê? Foi o beijo? Foi o olhar? Foi o jeito da pessoa? Foi o cheiro? Foi o cabelo? Foi o toque? Foi a roupa? Foi a pessoa ser ordinária? Porque às vezes a pessoa ser ordinária também faz a gente não esquecer, sabe? A cachorrada. Então, manda pra gente no @mixtudonamix e manda no meu no giza.com, mas cuidado com o que você vai falar.
2: Cuidado que você vai falar, mas é o seguinte, você ficou curioso pra saber que logo no começo do programa eu falei, nossa, deve ser difícil ser eu. Por
0: quê? Eu sou muito gata, cara.
2: Porque, a Giza é muito gata, eu sou muito gostoso.
0: Eu vou tirar minha blusa.
2: Não, faça isso.
0: Eu vou tirar minha blusa.
2: O Brasil vai parar.
0: Eu acabei de tirar minha blusa, vem ver.
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1: São 6:13. Vem resenhar com a gente nesse fim de tarde, início de noite. Hoje é sexta-feira, dia do nosso quê? Happy Hour, falando de relacionamento. Então, hoje é dia de colocar a boca no trombone e falar o seguinte: hoje a gente tá mexendo com os seus instintos mais selvagens possíveis. Só que assim, pelo amor de Deus, gente, cuidado com o horário. São 18 horas e 13 minutos, horário de Brasília. Não podemos colocar aqui áudios de baixo calão. Seja inteligente pra responder o nosso tema de hoje.
2: É isso.
1: Bom demais pra esquecer, né?
2: É, você pode botar a boca em qualquer lugar hoje. Isso é responsabilidade sua. Mas a gente quer que você coloque a boca onde?
1: No Mixtudo.
2: Isso, então você vai lá no arroba Mixtudo na Mix, conta a sua história e fala pra gente aqui. Agora, a gente lançou uma enquete, né? Pra galera entrar na live. Quem não conhece o nosso roxinho aqui, porque eu já falei, pô, se eu fosse um pacote de bolacha, eu comi o pacote inteiro.
1: Sobraria uma, né?
2: Não sobraria uma. E a galera tá entrando aqui pra saber se é tudo isso mesmo. A Giza falou que já ia fazer assim, cada bloco tirava uma peça de roupa.
1: Eu tirei a primeira.
2: Vai tirar mais nada.
1: Até o
2: você
1: final
2: fica
1: desse
2: aí.
1: Programa.
2: Ó. E aí, mas assim. Mas você perguntou e agora tem gente respondendo aqui. É o seguinte.
1: O que que eu perguntei? Eu perguntei na live, galera, pra quem tá no rádio e você do rádio também participa com a gente, vai.
2: Ó, a Giza perguntou se a gente tem cara de cafajeste ou cafagiza e cafacaco.
1: É,
2: né?
1: Isso. Ou de fofos, né?
2: É, aí o Matheus Medeiros mandou aqui, ó. A Giza tem cara de fofa. O Caco tem cara de que nem liga, nem manda mensagem no outro dia. Não, peraí.
1: Cafajeste, Caco.
2: Não sou
1: tá
2: assim.
1: Com cara de cafajeste.
2: Lógico que não, meu irmão.
1: E sabe o que que é essa
2: mulher
1: cara de cafajeste?
2: Não é. Eu trato mulher com muito respeito, com muita educação.
1: Não, isso é verdade. Falou uma verdade.
2: Entendeu?
1: Falou uma verdade.
2: Não importa se foi só um lance, não vai ser romance. Se eu fosse a versão Caco solteira, eu ia mandar uma mensagem. Chegou bem? E aí, foi legal a nossa noite? Você se divertiu?
1: Caco, olha que bonitinho, é fofo.
2: É, e aí, aí eu pesco também, entendeu? Se de repente dá pra apertar...
1: Fofo.
2: Se eu aperto o botão de replay, não aperto o botão de replay. Se eu dou um pause, se eu dou um play de novo. Aí você decide, entendeu? Como é que você faria? No dia seguinte, vai, vamos lá, hipoteticamente
1: Vocês querem
2: falando.
1: Saber o que, que a Giza antiga fazia?
2: Não, a Giza passou... Não, deixa pra lá.
1: Acabo o rodo.
2: Não,
1: tô brincando, gente, eu fico falando isso, mas na verdade...
2: Você carpinou inteira.
1: Não, é lá, foi no mato.
2: Lá foi no mar.
1: Lá, lembra? Lá não tem motel.
2: Motel.
1: Até hoje, lá tem Matel.
2: Matel.
1: Era na minha cidade. Mas, gente, na verdade, quando a gente é mais jovem, quando a gente não tá se relacionando, a gente se envolve com algumas pessoas que muitas vezes a gente não deveria. Mas a gente não aguenta, a gente vai. Aí sabe aquele lance? Foi bom demais, Caco, pra esquecer. Mas é tão bom que é melhor eu esquecer, mas eu não consigo esquecer. Então, eu já vivi isso na pele, você já viveu? Ah, a gente não tem como. A gente acaba se envolvendo, às vezes, com pessoas que você fala, gente, que beijo é esse? Que pele é essa? Que conexão é essa? As almas se entrelaçam. Aí você fala, meu Deus, o que eu vou fazer agora? E agora, José? Entendeu? Manda mensagem pra gente no arroba Mix Tudo na Mix. Fala aí. Rolou com você ou tá rolando com você nesse momento esse fato de ficar com uma pessoa ou ficou com uma pessoa que os flashes não te deixam dormir? Você só pensa nos flashes, sabe?
2: O que ele, você tá vendo? Você tá vendo?
1: O quê?
2: Aqui.
1: O quê,
2: Caco? Vai cair.
1: O quê?
2: O biscoito na minha mão, Helene de Nós mandou
1: falou
2: aqui,
1: bem
2: ó.
1: De você?
2: É, o Caco é o estilo rapaz e do Caco.
1: Ah,
2: entendeu?
1: Não, depois dessa música,
2: tu,
1: gente.
2: Tu.
1: Edu Caco, isso é quase um legado.
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1: Sonzeira da Mix, agora são 6h19, Marcelo Falcão aqui na nossa programação com Chorão, Legado. Falando em legado, nos tempos aí que você tava vivendo a sua vida, pegando várias pessoas, se relacionando, já rolou uma parada com você do tipo, foi tão bom, mas foi tão bom que não dá e não deu pra esquecer?
2: É.
1: Muito bom. Jorge, não, na hora do ódio,
2: deixa Jorge Maia. Oi, Yas, você tem um pano aí?
1: Por quê?
2: Porque acabou de escorrer meu mel aqui.
1: Ai, meu Deus do céu, cara. É, e quando a gente se acha, é melhor ainda. E você sabe que quando a gente se acha, mas aí a gente, que as pessoas querem pô, mesmo,
2: cara, tem que
1: um negócio?
2: Ter autoconfiança, entendeu?
1: Não, é igual a mim, só outro de mim. Vamos lá, vamos de áudio, porque hoje a gente quer saber de você. Foi bom demais pra esquecer. Ou você, ou a pessoa. Você também fica pegando todo mundo e conquistando a galera? Vamos falar sobre tudo isso hoje no programa. Vamos lá? Primeiro áudio.
3: Boa tarde, Giza. Boa tarde, Caco.
1: Boa tarde.
3: Hoje eu não vou me identificar.
1: Ah, casado.
3: Só vou dizer que sou aqui de Manaus.
2: Tá bom, se você for aqui hoje, a gente vai pegar.
3: Eu tinha um relacionamento anos atrás, muito tempo atrás, que, cara, era uma loucura. A gente não podia ficar 5 minutos sozinhos.
1: Cuidado,
3: que a química acontecia, explodia e era uma reação louca. E, cara, era muito intenso o nosso. A nossa química, ufa, sabe? Era algo.
1: Algo o quê?
3: Cara, eu não consigo nem explicar, mas era muito bom, de verdade. Foi muito maravilhoso o tempo que a gente passou junto. Não me arrependo. E não sinto saudade, porque eu já estou bem casado.
1: Ah, tá.
2: Será?
1: Eu ia falar pra ele, acabamos com a sua sexta-feira, hein? Acabamos com a sua sexta-feira, hein?
2: Sobe o som.
1: Foi, amei o jeito que ele falou, galera. Nesse nível aí que vocês têm que mandar áudio, tá? Já rolou contigo uma parada assim muito louca, a nível de você não conseguir explicar que química é essa, cara?
2: O cara teve até palpitação mandando mensagem, tava lembrando de cenas.
1: Ei, eu acho que esse Brasil agora no trânsito tá o quê? Lembrando.
2: Ô, delícia.
1: Pensando.
2: Eu sei que você tá.
1: Vivendo.
2: É, eu tô ligado que você tá querendo voltar pra casa, mas você tá quase mudando a direção pra ir pra aquele lugar, né?
1: É, rapaz.
2: Ela tá mudando de rota já, né?
1: Caco do céu, preciso tirar essa música, preciso pro break. Vamos voltar.
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0: 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Bora fechar essa semana com quem pegou alguém e foi tão bom, mas tão bom, que não conseguiu largar, cresceu a família, povoou a terra, e hoje eu vou chamar ela aqui, a Fabi, não é da sua conta, pra gente falar do Dia das Crianças. Afinal de contas, se você tem essas crianças em casa, é porque você não conseguiu largar. É ou não é, Fabizinha? Cadê a nossa querida Fabi? Peraí. Foi. Agora sim, Fabi. Tudo bem?
1: Tudo bem, tá me ouvindo agora?
0: Agora eu tô te ouvindo. Hoje a gente tá falando sobre, né, povoar a terra, no caso, pessoas que a gente não consegue largar. Teve muito relacionamento do passado, que hoje já virou casamento, tem filhos e o Dia das Crianças tá chegando, e aqui no É da Sua Conta a gente vai acompanhando o flow, né?
1: Exatamente. Então quem tá aí, né, primeiro foi um flerte, aquela química, e agora tem as crianças, tá chegando o Dia das Crianças, né? Falta praticamente uma semana aí pro Dia das Crianças chegar. Você tem criança aí na sua família, Giza, sobrinho e tal, que tem que presentear?
0: Eu posso te contar um segredo pra você e pro Brasil? Muita gente sabe. Talvez você não saiba, Fabi. Sobre criança pra eu presentear no dia 12 de outubro, eu tenho uma que vai fazer 39 anos. Sou eu, é meu aniversário. Então eu sempre vou comprar um presente pra mim e vou presentear a galerinha. Não tem como, né?
1: Coisa boa demais. Então, Giza, aproveita aí que é seu aniversário para presentear crianças e se presentear, talvez, tenha. Eu vou dar algumas sugestões aqui que talvez você goste também.
0: Então vamos.
1: Porque à medida que as crianças vão crescendo, né, os parentes, tios, amigos, a família e tal, começa a ficar com dificuldade de saber o que que dá, né? Bate muita dúvida.
0: Sim.
1: 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Bom, se você quer dar presente pros pequenininhos, de 3 a 5 anos, elas estão na fase da imaginação, essas crianças, né? Então, funciona fantasia, boneco, carrinho, aqueles blocos de montar, isso costuma agradar. Se a criança tem de 6 a 8 anos, jogos de tabuleiro, quebra-cabeça, patins, skate, bem legal também, são boas dicas. Dos 9 aos 12, aí as crianças já começam a gostar de jogos de estratégia, kits de cientista, artigos esportivos oficiais, né? Eu tenho um sobrinho que adora camisas de times da Europa, videogames também, esses itens costumam ser os mais desejados aí pelos mais crescidinhos. Talvez você também goste de alguma coisa, né, gente?
0: Com certeza, eu acho que tudo que conecta com outras pessoas, a diversão, ela tem que continuar. Eu sempre falo, né, nós adultos, o nosso parque de diversão mudou, acabou virando trabalho, mas a gente tem que lembrar que a nossa alma, ela não envelhece. A gente tem que brincar, aproveitar essa fase das crianças e jogar no meio também. Só que, Fabi, como a gente fala pro Brasil inteiro, são muitas cidades ouvindo a gente aqui, e a realidade do brasileiro é bem diferente uma da outra, né? Vamos lá, dicas pra presentear nessa data, mas sem pesar no bolso. Vai, Fabi, vamos ajudar o nosso Brasil.
1: Então vamos lá. 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
0: 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Fabi, segunda-feira você tá de volta com a gente aqui no Mix Tudo, né?
1: Com certeza, Giza. Bom final de semana pra você. Até segunda.
0: Até segunda.
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1: Caco, chegou a hora. A hora do show de áudio.
2: Chegou a hora?
1: Do show de áudio.
2: Tem uma fila, então?
1: Tem, mas antes, a Yasta, se segura o forninho aí, que ela tá preparando os áudios. São muitos, na verdade. Só que enquanto isso, só queria dizer pra nossa audiência, com voz de Giza Pegadora, muito obrigada por ter caído na minha lábia e ter seguido a gente no youtube.com/@mixtudonamix. Que prazer ter você aqui.
2: Uau! E se você tá querendo um pouquinho mais de calor, de tensão, daquele arrepio gostoso que te dá nas costas, sabe? A pessoa passa assim por perto, passa aquele cheiro, aquele perfume que você não consegue esquecer. E quando vem a hora, você faz o quê? Você vai ou você fica?
1: Você vai, né?
2: Ah, vai.
1: Pelo amor de Deus, você precisa ir, hein? Hoje aqui no Mix Tudo, o assunto é esse, gente. Foi só pra introduzir, pra esquentar o clima. Ó, eu sei que você tá no trânsito. Muita gente na estrada, provavelmente. Você sabe que a gente tem uma audiência incrível, não só no Brasil, como também fora do Brasil, outros países, né? Galera escutando a gente. Então, onde você estiver nesse momento, hein? Tá na hora de lembrar daquela pessoa que foi bom demais pra esquecer. Porque assim que a gente segue a vida, a gente segue a vida. A gente encontra amores da nossa vida de verdade. E entende que aquilo lá foi só pele. Fire in the rubble. Só pra povoar a terra, sabe? Mas não rolava pra se relacionar e nem pra casar. Mas a memória ficou? Ficou, Yas? Vamos de áudio? Vamos,
2: bora,
1: Caco?
2: Bora!
3: Fala, Caco. Fala, Giza.
2: Salve.
1: Salve.
3: Ali do Pará. Em off, hein? Em off.
2: Ninguém tá ouvindo, vai.
3: Vou colocar aí pra todo mundo ouvir.
1: Ah.
3: Vamos lá.
1: Vamos.
3: Eu tinha 28 anos, ela tinha 22. Irmã da minha ex-namorada.
1: Irmã da ex-namorada.
3: Um dia aconteceu.
2: Perigoso, hein?
3: A gente saiu.
1: Ah.
3: E foi bom demais. Aí a gente namorou.
1: Você tá lá, né, cachorro?
3: Terminou.
1: Ó, a pausa.
3: Um tempo a gente voltou. Ah. Namorou de novo.
1: Mandei.
3: Terminou.
1: Ó, tá só lembrando.
3: Nunca mais voltamos.
1: Ah.
3: Mas também toda vez que a gente se encontra,
1: ah,
3: o bicho pega. O jogo foi bom, é bom. E quem sabe, em algum dia aí pra frente, vai ser bom de novo.
1: Algum dia pra frente, alguns minutos à frente, né, rapaz? Duvido, você não vai atrás dela agora.
2: Oh, você pode estabelecer com ela uma amizade colorida. Fala assim, você
1: meu
2: tá.
1: Deus.
2: Posso usar seu corpinho? Por quê? Porque
1: bora,
2: você pode usar o meu.
1: É isso.
2: Tá tudo certo,
1: hoje
2: um acordo.
1: É, dia. É, é isso. Vamos lá, vamos pôr pra terra.
4: Oi, Mix Tudo.
1: Oiê,
4: Giza,
1: oi,
4: Caco.
2: Olá.
4: Meu, vocês sempre com temas terríveis, hein?
1: Terríveis.
4: Eu sou a Carol aqui de Santo André e eu escutando os áudios e a rádio, eu só conseguia lembrar da época que eu e minha esposa éramos namoradas e por um período a gente se separou. Mas mesmo assim a gente tinha vários remembers e a gente ficava junto, era muita química, muita pegação. É, e aí a gente voltou, é claro, porque realmente foi bom e a gente nunca se esqueceu e estamos juntas até hoje.
1: Sobe! Aí não dá.
2: Quando dá,
1: assim, não dá. Vamos mais.
2: Você encosta, a pele ferve.
1: Jesus amado, tem horas que a temperatura parece até febre. Você põe um termômetro, ele explode. Vamos pôr.
5: E aí, Caco? E aí, Giza? Oi, Yas, tudo bem? Mano, esse tema sobre bom demais pra esquecer, eu tenho uma técnica, tá? É o seguinte, eu sou uma pessoa que curte muito amar, né?
2: Pois é.
5: Bissexual, né? Sabe como é, né? Enfim, e aí eu gosto de escrever, né? De compor algumas musiquinhas.
1: Olha.
5: E eu já compus pra algumas pessoas que eu me relacionei. E aí eu tenho certeza que eu fui inesquecível pra algumas pessoas, né? A gente joga esse charme no... Nesse lado artístico, né? Pois é. Beijo. Ah, e um detalhe, sobre ser bissexual, a Giza e o Caco com essa voz, velho, enlouquece qualquer bissexual, né?
1: Ah, não fala isso. Pode. Não sabe se pega eu, se pega o Caco, se sonha comigo, se acorda com o Caco, se pensa em mim ou se sonha com o Caco. Eu sei como é. Não é fácil, Caco. Não é fácil, cara.
2: Não é fácil.
1: A gente é bonito demais.
2: Mesmo.
1: Agora vamos fazer a pergunta pra nossa querida Yas.
2: Tá.
1: Yas, a Yas não é uma IA. Fala a verdade. Vem cá.
2: Sua Yas, mãe tá ouvindo o programa, tá? Tá aqui na live.
1: Não fala sobre os amigos da minha mãe. Calma, também. Não. Ah. Yas, vem cá, rapidinho.
6: Oi.
1: Vale a pena a galera entrar na live pra conhecer esse bombom que vos fala e o Caco Grandino?
6: Vale, gente.
1: A gente é bonito, né?
6: Vem ver essa gente linda da Rádio Mix.
1: A gente é muito, vale a pena,
6: esse apresentador.
1: Vale? Que apresentador,
6: essa
1: né? Você tá maluco?
6: Meu Deus do céu.
1: É muito Fire the Rap.

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1: Gente, o Caco perguntou pra mim o que que tem na calça dele com 5 letras. Sabe o que eu respondi?
2: O quê?
1: Cinto.
2: É.
1: Não tem maldade na minha cabeça.
2: Não tem.
1: É, mas se tivesse perguntado pra audiência, Caco, aí o negócio ia ficar muito louco.
2: Eu achei que você ia demorar mais de 30 segundos, mas você demorou 3.
1: Foi muito rápido.
2: Foi muito rápido.
1: Galera, cola com a gente no youtube.com/mixtudonamix. Vai se inscrevendo no canal, segue a gente também no @mixtudonamix. Esse é o nosso Instagram. Vem resenhar comigo e com o Caco nesse programa que é o melhor programa do rádio brasileiro, gente. É muita resenha. Esse programa a gente começa de um jeito, a gente termina de outro. Sabe por quê? Quem faz o programa são os nossos ouvintes. Vocês vão conduzindo, a gente vai pegando aqui e vai fazendo acontecer. Isso é da hora, né?
2: É o famoso não me provoca que você vai ver o que vai dar.
1: Não me provoca.
2: Não me provoca, só um pouco, vai.
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2: Esse programa de hoje tá quente. Sobe. A Yas falou que o áudio não dá pra colocar.
3: Ah, dá pra botar um pi? Tem um pi aí?
2: Tá pesado o áudio, Yas, pro horário? Não
3: tá pesado.
2: Né?
3: Que, gente, qual é o nível do palavrão que ele falou?
2: Ou não é palavrão, é o lugar que vai levar a gente. Eu acho que é perigoso bater o carro.
3: Ah,
2: é isso, Yas. Yas, vamos lá, já que não dá. É proibidão? Esse áudio é proibidão? Você acha que não dá pra colocar aqui no rádio?
4: Não vou pôr.
2: Não vai pôr?
4: Não vou pôr.
2: Ó, pra você que tá ouvindo o programa agora, você tá no carro, você tá em casa, tá ouvindo o mix tudo. Cara, hoje o programa é foi bom demais pra esquecer. Mas aí, gente, tem que mandar áudio assim com controla a mente, controla as lembranças, não precisa de detalhes. Mas tem alguém que você falou, meu Deus, por que essa pessoa mexeu tanto com você? Foi o beijo, foi o cheiro, foi o abraço, foi o comportamento, foi o jeito que joga o cabelo, foi a roupa, foi a pouca. Alguma coisa aconteceu.
3: Alguma coisa aconteceu.
2: Ah.
3: Mas sabe o que aconteceu? Quero mandar um abraço aqui.
2: Então manda.
3: Os nossos queridos Jefferson e Henrique de Diadema aqui de São Paulo. Aê. Que encontraram a Blitz Mix na rua e mandaram um super beijo pra nós aqui do Mix Tudo, porque eles são fãs do programa. Então, meu irmão, tamo junto, obrigado pelo carinho sempre aí. É nóis, fica com a gente aqui. Hein?
2: Que gracinha, que fofo. A Yas liberou o áudio.
3: Liberou?
2: Esse não?
3: Esse sim.
2: Esse pode? Então peraí, deixa eu preparar uma trilha sonora pra essa lembrança.
3: Vai.
5: Oi, Caco, boa noite. Sueli aqui de São Paulo.
2: Fala, Sueli.
5: Olha, sobre o tema de hoje, eu vou dizer uma coisa pra vocês. Eu conheci uma pessoa no aplicativo.
2: Ai, ai, ai.
5: E aí rolou um clima bem legal, né? Só nas conversas, já com aquele clima quente. E aí, nos encontramos, o beijo da pessoa. Nossa, era o beijo.
2: A gente vê estrela, né?
5: Aquele beijo. Só que na hora, cara.
2: Ah, não.
5: Foi tão decepcionante.
2: Ai, Caco.
5: Foi triste. E olha que ele era bonitão e gostosão. Mas foi uma expectativa.
2: Chegou lá, não era nada daquilo.
5: Mas o beijo era bom, muito bom.
2: Como é que vai fazer só com beijo?
5: Dá pra eu ficar só beijando.
2: Ah, tá.
5: É isso aí, boa noite.
2: Caco, você que é homem, o que ela quis dizer com isso?
3: Ela quis dizer que o cara não tomou aquele negócio pra, né, deixar o... Enfim.
2: Será que foi?
3: Ah, não sei, às vezes o cara fica nervoso, né, meu? O problema é o seguinte, cara. Imagina a seleção brasileira entrando em campo pra jogar contra a Noruega na Copa do Mundo. Aí o que que acontece? Os caras falam, meu, vou chegar lá, vou deitar, mano. Vou dar tudo de
2: mim. Nossa, é
3: hoje. Os caras não vão nem ver as bolas passar, entendeu? Vai ser só bolada. Aí chega lá, cheio do pá, naquela adrenalina, mano, o coração dispara, mano, a bola murcha. E fica. Fazer o quê, né?
2: Mas eu tenho uma outra opinião. Eu não acho que seja isso. Porque ela falou, beijo é bom, o cara era da hora, mas ela desistiu. Se ela desistiu, é porque não achou, cara. Não achou nada,
1: entendeu? 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
1: Bom jovem pra fechar o programa de hoje. Não, não vamos embora não.
2: Tem dois áudios?
1: Não, então não vamos embora.
2: Não, acho que não.
1: O programa de hoje, pra você que tá chegando aqui na reta final, é sexta-feira, né, gente? Dia de povoar a terra, dia do Fire in the Rubble aqui do programa, dia de relacionamento, e hoje o assunto é: foi bom demais pra esquecer. Com vocês, os últimos áudios de hoje. Essa música já virou nossa.
3: Fala, Isa, fala, Caco. Boa noite, galera do Mix Tudo.
2: Salve.
3: Eu vim trazer aqui pra vocês a minha história, onde eu conheci uma mulher muito linda, perfeita, do jeito que eu sempre quis, que eu sempre sonhei. E no meu primeiro encontro com ela, eu convidei ela pra ir num hotel. E foi o hotel mais caro daqui da cidade de Belém. E eu não pensei duas vezes em chamar ela. Chamei, fomos pro hotel, conversamos. E ficamos, foi sensacional. E hoje em dia, ela é minha esposa, mulher da minha vida. Vamos fazer 7 anos juntos. Todos os dias eu amo ela como desde o primeiro beijo.
1: Uau!
3: E toda vez que a gente tem a nossa relação de amor,
1: isso,
3: que vocês sabem, é sempre como se fosse a primeira vez. Valeu!
1: Relacionamento de sucesso.
2: Tô tentando entender o barulho que tava atrás dele. Eu só consegui prestar atenção. Eu não sei se era um Fusca, se era uma Brasília, se era uma batedeira, se era o caldo de cana ou se era uma britadeira. Mas a gente vai descobrir.
1: Ou se era só o coração do cara.
2: Era o coração dele.
1: Sabe o som?
2: Era o coração.
1: Apaixonado, falando da mulher. É isso aí, gente.
2: Bateu forte.
1: Último áudio de hoje, vai.
2: Ah, não. Tem mais. Manda mais.
1: Vai, mais um apaixonado. Cadê as mulheres, hein?
4: Oi, tudo bem? Eu sou o Rafael de Ribeirão Preto. Vou contar minha história.
1: Conta.
4: Eu conheci a minha noiva em casa há 13 anos atrás. No momento que eu tinha decidido não ter mais relacionamento, que eu ia ficar solteiro, viajar, passear. Eu era DJ, era uma alegria total. Aí, ela é minha cunhada, né? A minha irmã levou ela lá em casa pra se arrumar pra uma festa.
1: Ah, tá.
4: Eu olhei pra ela, eu tava jogando Counter Strike na época. Eu olhei pra ela e falei, nossa, eu tenho que ir nessa festa com a minha irmã. Me troquei e fui. Aí hoje a gente tá com 13 anos de relacionamento. Nosso filho, agora o mês que vem, esse mês, dia 8, vai fazer 7 meses. Essa é a minha história. E se Deus abençoar, continuemos.
1: Que a chama tá acesa. Que da hora, né, Caco?
2: Pô, é muito legal esse tipo de histórias, né?
1: É.
2: Isso que eu acho que é o mais legal do Mix Tudo, a gente poder conhecer um pouco mais de vocês aí que estão espalhados no Brasil, conectados com a gente, e saber as histórias, né? E aquilo que marcou a vida de vocês. Isso é muito legal porque é uma coisa que, sabe quando você não espera? E, aliás, o mundo ele não gira, ele capota, né? Quando você fala, não, eu vou ficar, mano, solteiro, porque é da hora, porque, meu, a pista tá quente. Aí o universo olha pra você e fala, segura esse rojão, irmão.
1: Gente, foi demais o programa. Ó, segunda-feira a gente tá de volta às 18 horas pela Rede Mix de Rádio. No YouTube também você pode me acompanhar o Caco aqui. Você consegue participar do programa, bastidores, ficar com a gente no estúdio, resenhando. E você também pode seguir a gente, inclusive, no @MixTudoNaMix. Porque o @MixTudoNaMix é o nosso Instagram. Ontem a gente postou 2 cortes lá, que vale muito a pena. E a gente tá lá sustentando o nosso canal aos poucos. E você chegando, vai ser muito da hora ter você lá com a gente. Será um prazer. É isso, Caco. A gente pode ir embora nesse mood?
2: Não. Aumenta um pouquinho mais. Peraí, só.
1: Vai acabar a música, ó. Vai acabar.
2: Ah, mas tá acabando na hora certa.
1: Acabou. Gente, vocês estão se sentindo mal?
2: Nossa.
1: Aí, olha quando acaba o Mix Tudo, olha a sensação que causa.
2: Dá um vazio, né?
1: É, vamos ter que voltar a segunda.
5: Não.
1: Não vamos embora?
5: Não.
1: Tá bom, vou ficar mais um pouco.
2: Tá bom.
1: Yas não quer deixar a gente embora, então vou ficar.
2: Eu sei que vocês estão ansiosos pra cestar.
1: Começamos a dançar de novo.
2: Fica tranquilo que
1: calma,
2: daqui a pouquinho...
1: o programa não acabou.
2: Não.
1: A música voltou, adorei o programa de hoje. Ó, vamos dançar na trilha. Você que tá em casa agora, você que tá no carro, tá chegando em casa, presta atenção, hein? Segue a gente no Mix Tudo. Se você gosta da Giza, esse bombom que vos fala, que eu sou muito bonita, né, gente? Sou muito atraente, sou muito legal, sou gente boa. Me segue lá, giza.on, G-I-S-A.on, sempre estou online. E pra seguir o Caco?
2: É fácil, cara. Cola lá no Instagram.
1: Vale a pena?
2: Opa, se vale a pena. Você quer ver esse bombom? Ah, é fácil. Digita @CacoGrandino, C-A-C-O Grandino, lá no Instagram e também no TikTok. Mas é claro que a galera tem que acompanhar a gente também.
1: Ah, não. Mais do que tudo, gente. @MixTudoNaMix. Não fica assim, não, ó. Triste que o programa acabou.
2: Ah, não acabou, não sabe por quê?
1: Vamos continuar.
2: O Mix Tudo tá acabando. Sextou. Mas ainda pra galera, antes de sextar, a galera vai fazer uma.

0: parada.
1: O quê?
0: Vai mandar uma mensagem pro Roberto Rejajá às 8 horas da noite no Pede no Zap.
1: WhatsApp. Passa. 11983408000. É o WhatsApp da Mix.
0: É.
1: Que música você quer ouvir pra chegar naquela pessoa, tanana, e você está? Manda pra gente áudios. Ó, eu sei que deve doer no coração de todo mundo quando esse momento chega, ó. Ai, que tristeza, acabou o mix tudo.
0: Não, põe de volta, para. Não,
1: não, mas
0: parece um vácuo, parece que eu caí num buraco negro.
1: Gente,
0: cara.
1: Mas eu preciso ir embora.
0: Não.
1: E o Caco também precisa ir
0: não
1: embora.
0: Não preciso, eu posso ficar mais um pouco.
1: Mas a gente continua nas redes sociais.
0: Tá bom.
1: Caco, vamos pra casa agora, porque vamos lá fazer o que a gente falou esse programa inteiro. Eu com a minha música e você com a sua. 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
0: Muito boa noite para você, sintonizado em 100,7, dando sequência na programação da Mix, agora com o programa 18 horas. Estamos juntos a partir de agora até as 7 da noite. Eu, Karime Leão e Kennedson Paz. Boa noite, Kennedson.
2: Olá, Karime Leão, muito boa noite para você, ligado aqui na 100.7 FM Rádio Mix Manaus. E, gente, chegou o momento de você interagir com o nosso programa, né, Karime? Manda daquela mensagem de texto, interagindo com a gente, mandando sua sugestão de pauta através da nossa live lá no YouTube. Coloca na barra pesquisar e insere 18 horas news e vai poder ter acesso à nossa live no YouTube, onde você pode interagindo com a gente enquanto a gente faz aqui o programa 18 horas, né, Karine?
0: Exatamente, a gente quer saber a sua opinião a respeito dos assuntos que a gente comenta aqui no 18 horas e, é claro, a sua sugestão de assunto. E segue o programa nas redes sociais.
2: No arroba 18 horas news.
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0: Vamos saber como é que está o trânsito agora em Manaus, 6:04. Kennedson Paz com informações do nosso apoio técnico Ivan Rodrigues. Kennedson, então.
2: Trazendo agora a gente atualizações da nossa Manaus. Temos informações que nesse momento, atenção motorista por aplicativo de carro de moto ou você motorista seguindo pelas ruas de Manaus. Temos agora o semáforo com um indicador intermitente lá na avenida, no cruzamento entre a Avenida Maceió com a Marciano Armando. Não está funcionando corretamente, ou seja, você que está seguindo por lá, a recomendação é baixar a velocidade e poder observar os veículos que trafegam pelo local.
0: É aquele amarelo intermitente.
2: Exatamente, né? Aquele amarelo intermitente. Então, se você estiver circulando pela Avenida Maceió, descendo ela, então fique atento, porque pode ser que exista outros veículos também fazendo o cruzamento bem em frente ao cemitério. E temos também alterações no trânsito, gente, lá na região central de Manaus. Atenção você que circula nesse momento pelo centro de Manaus. A Rua do Congresso vai passar por uma mudança temporária no sentido trânsito ali até a próxima quarta-feira, Karime. Então começa hoje, nessa sexta-feira, e vai até a próxima quarta-feira. Serão pelo menos 10 dias, entre o dia 7 até o dia 16 de outubro, sempre das 7 horas da manhã até as 6 horas da tarde. Ainda há pouco ainda estava acontecendo essa mudança de fluxo, mas atenção você que circula pelo local. Quem entra pela Rua do Congresso segue pela Avenida Ramos Ferreira em direção à Rua Monsenhor Coutinho. E durante esse período de teste vai acontecer completamente o contrário. Quem estiver na Monsenhor Coutinho poderá entrar à direita na Rua do Congresso e seguir em direção à Avenida Ramos Ferreira. Então, se você dirige pelo centro, já fique atento a essas placas temporárias e principalmente também às orientações dos agentes de trânsito que estão no local, para saber se com essas mudanças também vão ser otimizadas ali as passagens de veículos por lá, Karime.
0: Exatamente, Karime. É um teste, né?
2: Exatamente, tem teste. Também tem atualizações, Karime, nesse momento lá da Avenida Torquato Tapajós. Lembra que antigamente existia uma faixa de pedestre lá na Avenida Torquato Tapajós e nessa faixa muitos veículos paravam por conta de um semáforo?
0: Sim.
2: Ele segue intermitente agora nesse momento. Por quê? Porque foi inaugurada hoje pela manhã a passarela. Daqui a pouquinho a gente vai trazer mais detalhes, né, Karine?
0: Exato, exatamente.
2: E aí você que está circulando pela Torquato, a orientação é apenas tomar um pouco de atenção, porque apesar de os veículos fluírem normalmente pela via, ainda assim, alguns cadeirantes, pessoas idosas que não conseguem acessar nesse momento o elevador, que ainda não foi entregue, vão ser utilizados ali, vai ser necessário que o agente de trânsito pare temporariamente o fluxo de veículos pela via, para que essas pessoas possam acessar aquele ponto de ônibus ali no Santos Dumont. Ou seja, atenção motorista, daqui a pouquinho a gente traz ainda mais detalhes.
0: Muito obrigada pelas informações, Kennedson Paz.
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0: E agora, hein? Tá valendo. A partir de agora, você motorista de aplicativo, carro, moto ou taxista, já pode mandar o seu áudio de até 30 segundos aqui pra Rádio Mix Manaus, que é o DDD 92 99312 1007. 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
0: Exato, só valem os áudios que você mandar agora, a partir de hoje, ok? Você mandou ontem, não foi o vencedor, não desanima. Manda um novo áudio hoje, que com certeza hoje é o seu dia.
2: E se não ganhar hoje, gente, segunda-feira tem mais e o nosso concurso segue até o dia 25 de dezembro de 2026, exclusivamente aqui no programa 18 Horas.
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0: E vamos aos destaques do 18 horas de hoje.
4: Domingo é dia de eleição e você sabe qual é a ordem dos candidatos na urna? Serão 6 votos no primeiro turno. Um eleitor pode levar a colinha de papel para a cabine. Eu, Vanessa Lima, explico como funciona a ordem de votação e o que o eleitor precisa saber para votar com tranquilidade nesse domingo.
5: Há 2 dias das eleições, cerca de 1.100 policiais militares vão atuar em 51 municípios do Amazonas. O objetivo da Polícia Militar é garantir que o eleitor possa exercer o voto secreto e com segurança. Eu sou Nathalie Moraes e vou trazer os detalhes dessa operação.
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0: Esses e outros assuntos, os destaques mais importantes do dia, a partir de agora para você que sintoniza 100,7 no programa 18 horas de hoje, sexta-feira, dia 2 de outubro de 2026.
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0: E é esse fim de semana de eleição. O primeiro turno acontece no domingo, dia 4 de outubro. Vamos eleger um governador, um vice-governador, 2 senadores, 46 deputados federais, 70 deputados estaduais, que serão responsáveis pela administração do Estado por um mandato de 4 anos, entre 6 de janeiro de 2027 até 6 de janeiro de 2031. Isso, é claro, estou falando a soma total que vamos ter lá em Brasília, né, Kennedson?
2: Exatamente, Karine Leão. Então, atenção, você eleitor. Aqui em Manaus, o horário é das 7 horas da manhã até as 4 horas da tarde. Não vai perder o horário, porque muita gente acaba se confundindo nos horários, né? Mas quem vai votar em outra cidade, que precisa ficar atento também ao horário, porque existem 11 municípios onde a votação acontece a partir das 6 horas da manhã até as 3 horas da tarde em alguns desses municípios. São cidades que seguem o fuso horário do Acre. Por exemplo, temos ali Amaturá, Atalaia do Norte, Benjamin Constant, Eirunepé, Envira, Guajará, Ipixuna, Itamaraty, Jutaí, São Paulo de Olivença e Tabatinga.
0: Pois é, e o eleitor do Amazonas deve estar atento a essas regras também para o dia da votação, tá? Regulações dizem respeito, por exemplo, da manifestação política, uso de equipamentos eletrônicos e condições de acesso à cabine de votação.
2: Por exemplo, é permitida a manifestação de preferência por um candidato ou partido no dia da votação, desde que seja feita de forma individual e silenciosa. O eleitor, ele pode usar camisetas, bandeiras, broches, adesivos e outros acessórios ou vestimentos semelhantes, com o nome ou o número do seu candidato preferido.
0: Mas presta atenção, tá? Essa expressão de você usar camiseta, boné, o que você quiser, não pode se transformar em propaganda coletiva. Não pode ter aquele grupinho junto, tá? Aglomeração de pessoas com roupas ou acessórios padronizados é proibida, assim como gritos, músicas e outras formas de manifestação que caracterizem propaganda eleitoral. E também não pode abordar outra pessoa pedindo voto.
2: E também tem uma questão da vestimenta, Karime. Pode votar de bermuda, chinelo, camiseta de time, boné ou chapéu, gente. É proibido votar sem camiseta e também não pode ir com trajes de banho, como sungas, né, gente? Maiô e biquíni. Vai que alguém vai, né, desse jeito.
0: Sei lá, vai direto do banho,
2: pois
0: então...
2: Pois é, sai ali do parque aquático e vai direto votar, né?
0: Muita calma nessa hora, né?
2: Se a pessoa tiver de óculos também, Karime, vai precisar tirar para o mesário identificar o eleitor. Às vezes com óculos ali escuro não dá para identificar muito bem, né?
0: Exatamente, gente. Na cabine de votação, o eleitor não pode entrar com o celular, máquina fotográfica, filmadora ou qualquer outro tipo de equipamento capaz de registrar ou transmitir o momento do voto, tá? Mesmo que esteja desligado, não pode. O mesário vai indicar um local para você deixar o seu equipamento, seu aparelho celular, e você entra sozinho. Então, se você fez aí a sua colinha, né, com os seus candidatos no celular, é melhor escrever tudo no papel, tá? Não tem nenhuma proibição votar, entrar na cabine de votação com um papelzinho com a sua cola, né, Kennedy? Você já fez a sua?
2: Então, tô precisando fazer a minha colinha, já tem alguns candidatos da minha preferência, mas assim, na hora da votação, você tem ali várias opções e eu não tenho os números decorados não, Karine.
0: Eu tenho uma ordem, né?
2: Sim.
0: Vão ser vários.
2: Vai que eu penso num, hein? É o outro, tem que ter a colinha,
0: sim. E você pode confundir, você pode achar que é pra deputado federal e na verdade você já tá votando pra senador.
2: Pois é.
0: Sei lá, tem
2: isso
0: uma
2: acontece,
0: ordem.
2: Isso acontece, gente, é normal e é importante a gente analisar com calma as propostas e também anotar os números dos nossos candidatos lá em casa com bastante calma, né? É importante lembrar que esse ano nós vamos votar para 6 cargos: presidente, governador, 2 senadores, 1 deputado federal e 1 deputado estadual. E a repórter Vanessa Lima, ela traz pra gente mais explicações sobre exatamente esse assunto, né, Karime? Vamos
0: essa
2: ouvir
0: colinha,
2: agora.
0: Como é que
2: vamos
0: vai
2: ouvir
0: ser?
2: Agora a Vanessa, como é que vai ser essa colinha?
6: Muito boa noite para você, Kennedy, para você, Karime, para todo mundo que está acompanhando 18 horas. E esse é o assunto do momento, né? Não tem para onde fugir. Mas essa pergunta ainda fica, né? Será que a gente sabe direitinho qual é a ordem de votação desse domingo? Então, vão ser 6 votos e a gente tem que ter muita atenção, porque, como vocês comentaram, né? É fácil a gente se perder diante de tantos números. Por isso, é a dica de ouro, né, gente? Já deixe preparada a sua colinha eleitoral, aquela colinha ali no papel, e existe uma ordem certinha para você começar a votar. Primeiro, o eleitor escolhe o deputado federal, que tem 4 dígitos. Depois vem o estadual, com 5 dígitos. E em seguida, são 2 votos para senador, cada um com 3 dígitos. Depois vem o governador e o presidente da república, né? Ambos com 2 dígitos. E agora tem um detalhe importante. Os 2 votos para o Senado precisam ser para candidatos diferentes, hein? Atenção, se a pessoa votar 2 vezes no mesmo candidato, o segundo voto vai ser anulado automaticamente. E para evitar essa confusão, a Justiça Eleitoral permite que a gente leve uma colinha de papel com os números certinhos. E reforçando o que vocês também já comentaram, a gente não vai poder levar celular até a cabine de votação. Se os números estiverem salvos ali no seu telefone, já anote tudo antes e leve a colinha de papel. Então, chegou domingo, o dia de votar, muita calma nessa hora. Para evitar erros, é a dica de ouro. Anotem os números dos candidatos com antecedência, levem a colinha de papel em papel e, na hora de digitar, conferir com calma cada informação na tela da urna antes de confirmar. Afinal, vão ser 6 escolhas diferentes e alguns segundos de atenção podem evitar um voto errado, né, ali, ou anulado. E assim a gente vai evitar essa confusão e até evitar que o nosso voto possa ser cancelado, né, Karime? Para que ele seja registrado corretamente.
0: Exatamente, essa é a questão, né? Poxa, a gente vai, procura, pesquisa, escolhe com critério, com calma e consciência, aí vai, você anula sem querer. E é importante lembrar também que voto anulado ou em branco não vai parar ninguém, tá? Anulou, anulou, é como se você não existisse, ponto final. Não vai favorecer ninguém. Tá? Até pouco tempo atrás, algum tempo atrás, até favorecia, mas hoje em dia, não mais. Essa regra já derrubou. Então, voto branco ou nulo não favorece ninguém. É como se você não tivesse ido votar mesmo.
6: E é triste assim a gente pensar, por exemplo, aí você escolhe com os seus números todos, sim, certinhos, aí na hora você se embaralha e dá um voto pra outra pessoa. Poxa,
0: não,
6: vida, né?
0: Não é legal. Então, muita calma, né?
6: Muita calma nessa hora.
0: E é legal também, né, Vanessa, a gente pegar os documentos na véspera, né? Com,
6: sim,
0: calma. Vê se o seu local de votação continua naquele endereço.
6: Isso mesmo. Esse ano a gente pode usar o e-título, né? Que é o Ministério do...
0: Ministério...
6: O TRE. O TRE. Ele já mandou todos os direcionamentos pra gente baixar. E tem também, né, o físico. Então abre ali a bolsa na véspera, procura direitinho que tá lá,
0: deixa
6: naquela gaveta,
0: separado.
6: Deixa tudo separado.
0: E vamos lá.
6: Vamos votar.
2: Inclusive, tô até fazendo aqui o procedimento de baixar, porque em outros anos não dava para baixar no dia da eleição, né?
0: Então, no dia deve ficar bem congestionado.
2: Exatamente. Então, por enquanto, dá para baixar normalmente. Pronto. Acabei de abrir aqui e é só fazer o acesso e você vai ter acesso a todas as informações referentes ao seu cadastro, né?
0: Inclusive, atualizados. Muitas zonas e sessões eleitorais foram transferidas. Então, dá uma confirmada, entra hoje, sexta-feira, que aí você vê com calma. No dia da eleição, o e-título vai ficar disponível o dia inteiro, mas como o Kennedson falou, claro que vai ter uma confusão de muito congestionamento na internet, é capaz de ficar lento e você não conseguir ter essa confirmação. Vanessa Lima, obrigada pelas informações.
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0: Você acredita, Kennedson, que tem criminoso se aproveitando aí desse período eleitoral para aplicar golpes, né? Um site falso de página que imita aí a página da Justiça Eleitoral e simula uma consulta de situação eleitoral. Tenta induzir o eleitor a pagar um Pix de R$47,90, ó, né? E tem 90 centavos ainda no golpe. Como se fosse um débito com o Tribunal Superior Eleitoral.
2: Exatamente, Carimilão. Esse golpe, ele usa um endereço na internet que copia a aparência de serviços do Tribunal Superior Eleitoral e pede a consulta por CPF. O golpe, ele é tão bem feito que quando a pessoa digita os dados, a página exibe informações reais do eleitor e em seguida aponta supostas pendências com a Justiça Eleitoral.
0: Pois é, daí é aquela história. Para não cair em golpes, a dica é sempre desconfiar de tudo, tá? Principalmente desses avisos urgentes para quitar dívidas, pagar débitos que surgem do nada nas redes sociais, no e-mail, no MSN, enfim, nos Messenger, né? Depois, é lógico, confere, você vai conferir essa informação direto no link oficial. Ao invés de ficar clicando em links recebidos, às vezes vem por e-mail e tudo mais, você vai lá e digita o link oficial lá da Justiça Eleitoral, o endereço que for, para aí sim verificar a veracidade dessa informação.
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2: E quem vai votar nesse domingo, Karime, vai poder usar o transporte coletivo de Manaus de graça. A gratuidade vai valer das 4 horas da manhã às 6 horas da tarde durante o primeiro turno das eleições.
0: Ao todo, mais de 1.000 ônibus convencionais e 320 veículos do transporte complementar vão circular com acesso livre para toda a população. E quem traz os detalhes para a gente é André Meirelles.
7: O transporte coletivo de Manaus vai ser gratuito neste domingo, por causa do primeiro turno das eleições. A gratuidade vai valer das 4 da manhã às 6 da tarde e vai ser liberada para toda a população. Não é preciso apresentar título de eleitor, comprovante de votação ou qualquer outro documento para usar os ônibus. Ao todo, 1.149 ônibus convencionais e 320 veículos do transporte complementar vão circular durante o período, com frequência de dia útil. O horário de votação vai ser das 7 da manhã às 4 da tarde. A gratuidade no transporte vai até 2 horas depois do encerramento da votação, como explica o diretor-presidente do Instituto Municipal de Mobilidade Urbana, Elson Andrade.
8: E o IMMU e a Prefeitura vão estar fornecendo gratuidade de transporte coletivo das 4 da manhã até as 18 horas, né? Isso vai englobar o transporte coletivo regular, os ônibus e também é importante que essa é a primeira vez que vai ocorrer, né? O transporte complementar, ou seja, os amarelinhos executivos também vão estar contemplados. Algumas pessoas que do transporte conhecido como transporte, que é o transporte especial para pessoas que têm uma certa dificuldade de locomoção, de mobilidade, né? Então nós vamos estar indo na casa das pessoas, buscando essas pessoas e levando até seu local de votação e retornando para suas casas.
9: Só para deixar claro, é uma gratuidade de 4 da manhã até 6 da tarde. E aí, ônibus do transporte público gratuito, não precisa pagar, não precisa apresentar nenhum tipo de documento.
8: É isso mesmo, não vai ser necessária apresentação de documento. Inclusive, nós vamos fixar cartazes, tanto no transporte regular quanto no transporte coletivo, informando isso aí, que não é necessário encostar o cartão na catraca, vai estar tudo liberado de 4 da manhã até as 18 horas.
7: Se houver segundo turno, previsto para o dia 25 de outubro, a gratuidade também vai valer das 4 da manhã às 6 da tarde. Volto com vocês.
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2: E seguimos falando aqui sobre transporte público gratuito durante as eleições, porque o Tribunal Regional Eleitoral do Estado do Amazonas vai oferecer transporte gratuito a eleitores com deficiência ou mobilidade reduzida no próximo domingo também, Karimi.
0: Uma medida que vai facilitar aí o voto universal, democratizar para todos, né? Quem tem os detalhes pra gente é a repórter Odineia Araújo. Então, Odineia, como é que vai funcionar essa ação? Qualquer pessoa com deficiência pode solicitar o transporte no próximo domingo? Explica pra gente. Boa noite.
10: Bom, na verdade, qualquer pessoa com deficiência ou mobilidade reduzida pode sim solicitar o transporte gratuito da Justiça Eleitoral. Só que esse prazo terminou no dia 14 de setembro. O transporte gratuito para PCDs faz parte do programa Seu Voto Importa do Tribunal Superior Eleitoral. E no próximo domingo, os eleitores com deficiência ou mobilidade reduzida cadastrados não precisam encarar a corrida por transporte. Em Manaus, o TRE Amazonas, em parceria com o Instituto Municipal de Trânsito, vai oferecer serviço gratuito de ida e volta entre a casa e o local de votação, como explica o vice-presidente de transporte do IMU, o Harold Guedes.
11: E o TR passa os dados da pessoa, o endereço, para que o IMMU promova esse transporte com os ônibus adaptados, trazendo mais cidadania, digamos assim, para aquelas pessoas que têm dificuldade de locomoção.
10: 32 eleitores solicitaram um serviço que começa a funcionar às 6 da manhã. Serão 11 veículos atendendo 24 bairros e regiões com direito a

0: todo mundo consiga chegar até o voto, né? Volto com vocês.
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2: Gente, também a respeito das eleições no país, você sabe, Kennedson, que várias embaixadas estão aí em alerta para o Brasil durante essas eleições gerais de domingo. Depois dos Estados Unidos, países como Austrália, Canadá, Nova Zelândia e Reino Unido também reforçaram as recomendações de viagem aos seus cidadãos, citando aí o período eleitoral como motivo de preocupação. A embaixada australiana em Brasília chegou a fechar suas portas por questões de segurança. Os governos internacionais estão a orientar aí o seu povo que evitar instalações diplomáticas, aglomerações no Brasil durante esse período eleitoral.
3: Manaus agora é 18 horas e 25 minutos, gente. A gente vai seguir falando ainda sobre eleições, porque militares que atuam na segurança das eleições devem permanecer a pelo menos 100 metros das sessões eleitorais a partir de hoje. Para se aproximar ou entrar no local da votação, há necessidade de uma ordem judicial ou autorização do presidente da mesa.
2: Então, Kennedson, essa restrição consta no calendário do Tribunal Superior Eleitoral e vale até a segunda-feira, dia 5 de outubro, um dia depois do primeiro turno. A regra também se aplica ao policiamento das sessões eleitorais, portanto, alcança aí a atuação de policiais militares na segurança da votação.
3: Exatamente, Karime, mais de 1000 policiais militares deixaram Manaus com destino a 51 municípios do estado. O reforço vai chegar a regiões de difícil acesso por vias fluviais, aéreas e terrestres.
2: A mobilização é, claro, para garantir a segurança dos eleitores e das equipes que vão trabalhar nessas eleições nas cidades do interior do estado do Amazonas. E quem acompanha os detalhes é a repórter Nathalie Moraes, que conversa ao vivo aqui com a gente no 18 Horas. Então, Nathalie, qual é o planejamento da polícia para essa operação?
4: Boa noite, Karime, Kennedson e a todos os ouvintes que nos acompanham na noite dessa sexta-feira, aqui no programa 18 horas. A Polícia Militar do Amazonas iniciou desde a última quinta-feira o deslocamento de pelo menos 1.100 policiais militares que estão indo aí para os principais municípios que, né, tem eleição no próximo domingo, dia 4 de outubro, primeiro turno, nos 62 municípios. Mas 51 estão recebendo reforço aí da Polícia Militar. Mas as Forças Armadas vai estar presente nos 62 municípios. E aí, né, a gente sabe, a gente tem uma logística completamente diferente do restante do Brasil. Tiveram alguns militares que precisaram embarcar mais cedo, mas agora, nesses últimos dois dias, realmente eles intensificaram o embarque dos policiais militares com a chegada tanto com o transporte aéreo, fluvial e terrestre, para garantir inclusive que esses militares pudessem chegar naquelas regiões de difícil acesso. A gente conversou com o subcomandante geral da Polícia Militar aqui do Amazonas, eu estou falando do Thiago Balbi, e ele falou sobre o plano elaborado para essas eleições, para este primeiro turno. Além da segurança nos locais de votação, transporte e guarda das urnas eletrônicas, os policiais militares aqui do Amazonas vão estar atuando também, Karime, Kennedson, na proteção ali dos juízes eleitorais e também dos promotores da justiça eleitoral em todo o Amazonas. Inclusive, segundo o coronel da Polícia Militar, a operação segue todas as orientações determinadas pelo Tribunal Regional Eleitoral aqui do Amazonas. Vamos ouvir aí o que disse o subcomandante geral da Polícia Militar, o coronel Thiago Balbi.
5: Segurança das urnas e dos locais de votação. É obrigação da Polícia Militar também prestar apoio e segurança aos juízes eleitorais e aos promotores públicos eleitorais. Além disso, estamos seguindo todas as orientações do TRE e vamos fazer uma operação eleições 2026 segura e transparente. O objetivo da Polícia Militar é garantir que o cidadão consiga fazer seu voto secreto e em segurança.
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4: Kennedson, ouvintes do programa 18 horas, a gente ouviu aí a fala do subcomandante-geral da Polícia Militar do Amazonas, o coronel Thiago Balbi. E assim, há dois dias das eleições, o trabalho do Tribunal Regional Eleitoral do Amazonas está a todo vapor, Karime. Isso porque na manhã dessa sexta-feira, eles iniciaram a distribuição de 4.167 urnas eletrônicas que estão sendo instaladas e alocadas nos demais, né, em todas as escolas onde onde, nas sessões eleitorais aqui da nossa capital. Em todo o Amazonas, são mais de 9 mil urnas. E a gente sabe, esse ano, por conta desse El Niño extremo, o TRE começou essa operação há pelo menos 3 meses para garantir que as urnas pudessem chegar até mesmo naqueles locais mais distantes. Mas nesses 2 dias, eles têm que instalar essas urnas em pelo menos 477 locais de votação distribuídos entre Manaus, né, e toda a zona rural aqui da nossa capital. E aí essa movimentação logística envolve mais de 58 veículos, entre vans, veículos de carga, distribuindo, né, esse trabalho das urnas. Inclusive, né, tem urnas sendo enviadas para outras regiões mais afastadas. E vale a gente reforçar mais uma vez, a gente tem o maior estado brasileiro em extensão territorial. O Amazonas realmente mobiliza uma estrutura muito grande, é completamente diferente do restante do Brasil. Mas no finzinho da tarde de hoje, Karime, Kennedson e ouvintes, a presidente do Tribunal Regional Eleitoral do Amazonas, a desembargadora Carla Maria Santos dos Reis, fez uma convocação oficial, lembrando para que os amazonenses possam participar desse primeiro turno das eleições 2026, marcado para esse domingo. Inclusive, eu separei um trechinho aí da fala da presidente do TRE aqui no Amazonas. Vamos conferir.
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4: Karime, Kennedson e ouvintes, realmente, como a gente ouviu aí na fala da presidente do Tribunal Regional Eleitoral aqui do Amazonas, a desembargadora Carla Reis, é muito importante a participação dos amazonenses nesse primeiro turno das eleições que acontecem aí no próximo domingo. Inclusive, o TRE reforçou mais uma vez que as equipes estão prontas para atuar, né, e realmente atender à necessidade de cada eleitor para que possamos votar com segurança, tranquilidade e com transparência. Acima de tudo.
2: Acima, Karine, de tudo, Nathalie. Obrigada pelas informações. Tem também a ação e o trabalho do Instituto Municipal de Mobilidade Urbana, que montou uma operação especial de trânsito para esse primeiro turno das eleições, que acontece nesse domingo, dia 4, tá? Dia do primeiro turno, com 278 agentes no período das 6 da manhã até as 11 horas desse domingo, claro, para garantir a segurança no tráfego de veículos e o acesso dos eleitores nos locais de votação. Lembrando que o horário de votação aqui em Manaus, né, Kennedson, é das 7 da manhã até as 4 da tarde.
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3: Já estão valendo as novas regras para pagar o Pix por aproximação. Ela passa a ter novas regras. Gente, olha só. O Banco Central, ele retirou o teto de R$500 por transação para essa modalidade. O limite, ele continua sendo determinado pelas configurações de segurança e pelos valores estabelecidos para cada cliente.
2: E na prática, um cliente vai poder fazer uma transação de R$600 ou de R$1.000 por aproximação, se o limite da conta dele permitir, né? Lógico. A repórter Vanessa Lima explica pra gente agora o que muda para o consumidor e quais os cuidados continuam sendo importantes.
7: Novidade para quem costuma fazer pagamentos usando o Pix por aproximação. A partir de hoje, o Banco Central retirou o teto de R$500 por transação para esse tipo de pagamento. Na prática, isso quer dizer que o Pix por aproximação pode passar desse valor. Então, uma compra de R$600 ou até de R$1.000, por exemplo, poderá ser paga dessa forma desde que esteja dentro do limite autorizado para a conta. E não existe um novo limite único substituindo os R$500. Agora, cada cliente poderá pedir ao banco para aumentar ou diminuir o valor permitido para o Pix. Esse gerenciamento deverá ser feito pelo aplicativo da instituição financeira. O funcionamento continua simples. O celular se comunica com a maquininha usando a tecnologia NFC, que é uma tecnologia de conexão sem fio, de curto alcance, que permite a troca de dados através de aproximação. E quem vai transferir informa que vai pagar por Pix, confere o valor e os dados da cobrança, aproxima o celular da máquina e faz a autenticação exigida pelo banco ou pela carteira digital. Mas com a possibilidade de pagamentos maiores, também é importante redobrar a atenção. Antes de aproximar o celular, confira o valor que aparece na maquininha, verifique o estabelecimento e mantenha o bloqueio de tela e os mecanismos de segurança ativados. Também vale acompanhar as notificações de transações e revisar de vez em quando os limites definidos no aplicativo do banco. Afinal, com essa flexibilidade nas regras, a atenção continua sendo fundamental. Volto com vocês.
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2: Vamos lá, vamos saber como é que está a volta para casa nesta sexta-feira, agora em Manaus, 6 horas e 36 minutos. Kennedson Paes.
3: Karime Leão, ainda há pouco, Ivan Rodrigues, nosso apoio técnico que estava no carro do 18 horas, trouxe detalhes pra gente que ainda há pouco ele estava circulando pela Avenida São Jorge, que estava com uma leve fluidez por lá, com acesso até a Avenida Jacira Reis. Nós temos também agora informações do trânsito vindo direto do aplicativo Waze, que traz pra gente em tempo real como é que está a situação do trânsito nesse momento. Estamos agora aqui no bairro Adrianópolis, e você que está passando aqui perto da Rádio Mix Manaus, pode ter enfrentado um trânsito um pouco mais congestionado por aqui, gente. Pela Rua Fortaleza, o trânsito segue normalmente pela via, só que temos trânsito bastante lento em diversos outros pontos daqui dessa área da zona centro-sul de Manaus, zona sul e centro-sul. Temos trânsito bastante carregado na Rua Salvador, temos também trânsito bastante carregado ali próximo ao Fórum Ministro Enoque Reis, no acesso à Avenida André Araújo, também temos o trânsito bastante congestionado, inclusive com um acidente na Avenida Humberto Calderaro. Temos um acidente agora que foi registrado há pelo menos 20 minutos por lá. Temos também um trânsito um pouco mais lento pela Avenida Belo Horizonte, a Rua Salvador, ainda há pouco também mencionei, e agora vamos circular lá perto da rotatória do Coroado para trazer detalhes pra gente em tempo real sobre aquelas avenidas. Trazendo agora informações sobre aquela área dali da rotatória do Coroado. Temos informações nesse momento de que toda aquela área da Avenida Buriti, aquela região lá da zona sul de Manaus, temos complexidade no trânsito por lá. E aí, o que acontece? O trânsito, ele começa na André Araújo, segue por ela até em direção à rotatória do Coroado, como já é de costume. Só que, como o trânsito está ruim nesse momento na André Araújo, a rua Bentivi, que dá acesso ao bairro Petrópolis, também está com um trânsito lento. Também temos um trânsito bastante intenso na Avenida Rodrigo Otávio, no sentido centro-bairro. Nessa volta para casa é onde o fluxo de veículos está um pouco mais intenso. Já em relação à Avenida Cosme Ferreira, temos um trânsito também bastante intenso nas duas vias, ou seja, tanto no sentido centro-bairro como no sentido contrário também enfrentamos um trânsito bastante lento por lá. E também para você que vai acessar a Avenida das Torres, vai enfrentar um pouquinho de lentidão nesse horário, que é 18 horas e 39 minutos. Já é natural que esse trânsito fique um pouco mais intenso por lá nessa volta para casa, Karime Leão. Daqui a pouco a gente traz ainda mais detalhes do trânsito.
2: Muito obrigada pelas informações, Kennedson Paes.
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2: Agora, como é que vai ser o tempo? Como será que o tempo vai ficar nesse domingo, Kennedy?
3: Vamos lá saber com a Vanessa Lima, né, Vanessa? Boa noite.
7: Isso mesmo. Boa noite novamente pra você, Kennedy, pra você, Karime, pra todo mundo que acompanha a previsão do tempo aqui com a gente no 18 horas. E tivemos uma sexta quente e com a presença de muitas nuvens, né? E essas nuvens até que enganaram a gente, porque a gente tinha uma expectativa de uma chuva, mas não tivemos. E a previsão para a noite de hoje indica céu ainda nublado e baixa ou nula probabilidade de chuva. E agora, a previsão do tempo para o fim de semana, 3 e 4 de outubro, sábado e domingo, segundo o Climatempo. No sábado, teremos um dia com algumas variações, entre céu aberto a nublado. O dia começa ensolarado e quente, mas no período da tarde, as nuvens tomam conta e poderemos ter pancadas de chuva. À noite, o céu continua fechado e a probabilidade de chuva cai bastante. Resumo do termômetro. A temperatura nesse sábado varia entre mínima de 27 e máxima de 35 graus. E a umidade relativa do ar fica em torno de 49 a 88%. Agora, o nosso domingo de eleição, né? Nosso domingo vai ser um dia de sol, com poucas nuvens e pouca chance de chuva. Em toda a região norte, o tempo vai ficar firme, mas temos uma baixa probabilidade de pancadas de chuvas fracas e isoladas ali para o período da tarde e comecinho da noite. Mas nada que atrapalhe a nossa votação. Resumo do termômetro. A temperatura nesse domingo varia entre mínima de 26 e máxima de 34 graus.
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2: E a passarela Santos Dumont, lá na Avenida Torquato Tapajós, na zona norte de Manaus, foi inaugurada hoje de manhã, sexta-feira. A passarela foi reconstruída depois do acidente que atingiu a estrutura, isso em julho de 2024. E o repórter André Meirelles esteve lá, traz os detalhes pra gente.
9: Olá, Karime, Kennison, a todos os ouvintes, muito boa noite. A gente está aqui na inauguração dessa nova passarela aqui na Avenida Torquato Tapajós, que acontece na manhã desta sexta-feira.
10: E a nova passarela tem 5,5 metros de altura, 1 metro a mais que a antiga estrutura e 40 metros de extensão. Na oportunidade, o prefeito Renato Júnior confirmou a instalação de 3 elevadores para garantir acessibilidade à estrutura e determinou que agentes de trânsito permaneçam no local para auxiliar pessoas com deficiência e pessoas com mobilidade reduzida enquanto os equipamentos não estiverem instalados. O prefeito Renato Júnior também anunciou outras obras às proximidades da passarela.
9: Prefeito, agora, além dessa entrega hoje dessa passarela, tem também a reforma da praça ali, também o senhor anunciou hoje para um benefício aqui para os mototaxistas que vão poder ficar aqui nessa praça.
11: É verdade. A gente também vai estar fazendo essa praça aqui, já está, inclusive, está pomada, porque nós faremos aqui um ambiente digno, uma pracinha com paisagismo, foi um pedido dos moradores, e também uma base para os mototaxistas, que eles possam ter um ambiente climatizado, com ar-condicionado, para atender melhor a população, com o pedido da população, eu estou atendendo.
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3: E vamos agora falar de política aqui no programa 18 horas, gente. E vamos começar com aquela bomba, né, Nathalie Moraes? O cancelamento desse debate presidencial, que foi um cancelamento que acabou provocando muitos debates nas redes sociais, né, Nathalie?
4: Exato, Kennedy, né? A Rede Globo explicou que decidiu cancelar o debate depois de receber ali duas intimações judiciais. A primeira foi ainda assinada pela ministra Estrela Aranha do Tribunal Superior Eleitoral e atendeu ali a um pedido da coligação da candidatura do Lula, do PT, sobre o púlpito vazio do candidato ausente e as perguntas que o presidente, né, que o presidente poderiam fazer para o candidato ausente. A segunda intimação foi recebida pela emissora e foi referente a uma decisão do ministro Gilmar Mendes, do Supremo Tribunal Federal, em resposta ali a um pedido feito pelo Partido Solidariedade. E de lá para cá, Kennedson Paes, muita repercussão desse cancelamento desse debate nas redes sociais, realmente não se fala em outra coisa. São regras que foram debatidas e candidatos que não assinaram um acordo concordando. No fim das contas, quem perdeu foi o eleitor brasileiro, Kennedson.
3: Com certeza, Nathalie Moraes, muito boa noite novamente para você, para todos que acompanham a nossa programação aqui no 18 Horas. Sem dúvidas, o maior prejudicado nesse momento é a população brasileira, que perdeu muito, gente, a oportunidade de conhecer as propostas dos candidatos nesta reta final, que daqui a pouco, né, no domingo, já será o dia de escolhermos o nosso próximo presidente da República. E esse deveria ser um papel fundamental no debate, para poder colocar os candidatos frente a frente e ajudar o eleitor antes desse voto. Tivemos essas decisões judiciais, como você mencionou ainda há pouco, Nathalie Moraes. Houve várias decisões judiciais, praticamente de última hora. Gente, a ministra Estela Aranha, do Tribunal Superior Eleitoral, atendeu a um pedido da coligação do Lula e proibiu que a Globo de identificar o púlpito dele como vazio em relação à parte da plaqueta de identificação, para não expor a questão do presidente da República. Também foi proibido fazer perguntas direcionadas ao candidato ausente, mesmo ele, todos os partidos, inclusive o Partido dos Trabalhadores, ter concordado com todos esses termos do debate. Depois, o ministro Gilmar Mendes do Supremo Tribunal Federal, ele determinou a participação do Renan Santos, do Missão, nesse debate. E aí, dias antes, o presidente do Tribunal Superior Eleitoral, o Cássio Nunes Marques, havia mudado o entendimento da corte e garantido a participação de Romeu Zema do Novo. Ou seja, três decisões judiciais, elas mudaram a composição ou também as regras de um debate que já estava organizado e todos estavam sendo autorizados e concordados por cada um dos partidos. Houve uma repercussão internacional muito forte diante desse tema, Nathalie Moraes. O Washington Post destacou que os principais candidatos evitaram o debate antes da eleição. A Reuters afirmou que o cancelamento privou os eleitores de um confronto sobre políticas públicas. O Al Sherazade, ele destacou a ausência de Lula e Flávio Bolsonaro. O espanhol É o Mundo resumiu o momento com a palavra caos. E o que disse o presidente Luiz Inácio Lula da Silva? Enquanto o debate deveria acontecer, Lula participava de um podcast, o Flow Podcast, e ele mencionou, abre aspas, "eu acho que esses debates são infrutíferos, não dão sequência e aí o pessoal começa a fazer gracinha", fecha aspas, palavra do presidente Lula. Também afirmou que é muito conhecido esse formato de debate. E aí o que ficou em xeque também, Nathalie Moraes, foi em relação à liberdade de imprensa.
4: A empresa, censura, né?
3: Com certeza.
4: Gente falou disso.
3: Por conta dessas ações judiciais, né?
4: Eu acho que não tem como a gente não citar essa palavra, né? Porque foi realmente o que aconteceu.
3: O fato de você não poder direcionar perguntas a um candidato à presidência da República, que é o maior cargo que nós elegeremos agora no dia 4 de outubro, e com certeza gera essa instabilidade na comunicação, e pouca gente nesse momento fala sobre essa liberdade da imprensa, né, Nathalie? Em relação a esse tema, a Globo disse que as decisões de última hora criaram insegurança jurídica. E aí vários órgãos nacionais de jornalismo mencionaram profunda indignação e disseram que os chamados excessos judiciais impediram o eleitor de ter acesso a essas propostas. A gente vai seguir aqui falando de política, Nathalie Moraes, porque os dois ali no primeiro turno, a gente tem essa pesquisa do DMP que mostra agora um cenário voltado para o estado do Amazonas, isso falando sobre o governo do estado. Conta pra gente como é que está essa briga. Teremos possível segundo turno?
4: Kennedson Paes, agora falando de cenário regional, Amazonas. Há dois dias das eleições, o Tribunal Regional Eleitoral do Amazonas liberou a pesquisa DMP, né? E aí, mais uma pesquisa mostrando pra gente que o senador Omar Aziz segue liderando ali com pelo menos 35% das intenções dos votos válidos, seguido ali do Roberto Cidade, candidato à reeleição, com 24,7%, e Maria do Carmo com 23,8%. Tecnicamente empatados na disputa pela vaga, né, ali num possível segundo turno. A diferença entre os dois é de 0,9 pontos percentuais. Davi Almeida, do Avante, aparece ali no quarto lugar com 13,1%. Se a gente comparar, Kennedson, né, esses dados com a pesquisa anterior, divulgada em agosto, Omar tinha 33,7% das intenções de voto, a Maria 20,6% e o Cidade 18,1%. 1,8%. O Cidade, né, ele foi realmente quem acabou despontando ali nessa segunda posição nessa nova pesquisa, já que na pesquisa anterior o Omar tinha 33,7% e a Maria aparecia ali com esse favoritismo.
3: No segundo lugar, né?
4: Exato. Então, assim, ele realmente teve um crescimento bastante expressivo, se a gente comparar com a pesquisa do último mês, mas eleição é recorte de momento e a gente só vai saber o resultado de tudo isso no próximo domingo, dia 4 de outubro, a partir das 7 horas da manhã até as 4 horas da tarde, a gente tem o primeiro turno aqui em Manaus, Kennedson. Agora, fala pra gente, Ken, sobre os candidatos ao governo, já que a gente tá falando deles, eles encerraram a campanha de rua em Manaus. Foram atos grandiosos, realizados principalmente nas zonas norte e leste, mas a gente pode, o que a gente pode destacar desse encerramento de campanha?
3: Então, Nathalie Moraes, tivemos um balanço, né, tanto dos principais candidatos, a gente tá falando sobre Roberto Cidade, Davi Almeida, temos também Maria do Carmo, Omar Aziz, todos eles tiveram pelo menos uma coisa em comum, fazer um balanço a respeito sobre as suas propostas. É o último momento em que eles puderam fazer naquela forma, no, na estrutura de comício, no olho, povo a povo. Então foi o momento que eles fizeram esse balanço a respeito sobre as suas propostas para o governo do estado do Amazonas. Em relação ao ex-prefeito de Manaus, Davi Almeida, ele que fez um grande evento lá na Avenida Billy Graham, no bairro Cidade Nova, ele usou bastante dos seus tempos, Nathalie Moraes, para fazer críticas em relação aos seus adversários políticos que nesse momento confrontam com ele. Ainda há pouco a gente ouviu falar sobre os números das eleições, inclusive esses números das pesquisas de intenção de voto, eles foram muito questionados pelo próprio ex-prefeito de Manaus, Davi Almeida. Ele mencionou que esses mesmos institutos que divulgam esses dados nesse ano das eleições também já divulgaram números que foram completamente diferentes nas eleições municipais, quando a gente fala sobre naquela eleição que ele ganhou para prefeito. Ele foi reeleito prefeito de Manaus. Então, no primeiro turno, esses mesmos institutos acabaram informando números que divergiram da realidade das urnas. E é claro que isso daí pode, logicamente, acontecer naturalmente, né, Nathalie Moraes? De última hora, o leitor pode acabar mudando de ideia. E também os demais candidatos também tiveram a mesma postura, apontando os pontos negativos de seus concorrentes e fazendo ali o panorama para poder estar bem com o seu eleitorado e seguir confiante em relação ao primeiro turno das eleições. Tem muita gente, Nathalie, falando que vai ser de primeiro turno, mas ao que tudo indica, ao que as pesquisas indicam, vai haver sim um segundo turno em relação ao governo do estado do Amazonas, Nathalie.
4: Kennedson, falando agora só pra gente encerrar sobre a pesquisa DMP, essa mesma pesquisa que eu tava falando anteriormente, ela também trouxe recortes pra gente sobre o Senado, mostrando mais uma vez que a segunda vaga segue indefinida. Isso porque Eduardo Braga, segundo a pesquisa DMP, divulgada nessa sexta-feira, aparece com 48,9% das intenções de voto para ocupar aí a primeira vaga no Senado. Em segundo lugar, aparece Capitão Alberto Neto com 19,6%, 15,3% Wilson Lima e Plínio Valério com 12% nas intenções de voto. Quando a gente fala de interior do Amazonas, o recorte não é diferente, Kennedson. Isso porque Eduardo Braga também segue numericamente, né, na liderança no interior do estado, com mais de 33% das intenções de voto, seguido ali de Capitão Alberto Neto, com 23,5%, Plínio Valério, com 21,3%, e o Wilson Lima fica na quarta posição, quando a gente olha um recorte mais macro, falando aí dos municípios do interior do Amazonas. Na reta final das eleições, pesquisa saindo do forno, isso é muito importante para trazer para a gente realmente um recorte de tudo que está acontecendo. Em Manaus, 18 horas e 53 minutos, esse foi o nosso quadro de política de hoje.
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3: E a festa de Nossa Senhora de Aparecida começa nesta sexta-feira, dia 2, com a carreata e também novena, gente. Já no dia 12, uma romaria de 22 quilômetros vai movimentar a madrugada daqui de Manaus, né, Nathalie?
4: O super verão amazônico acabou mudando aí essa programação, os horários das celebrações da Paradoeira do Brasil aqui no Amazonas. Mas quem traz pra gente todos os detalhes é a repórter Odinei Araújo.
0: A festa de Nossa Senhora Aparecida começa nesta sexta-feira em Manaus com carreata às 8 da noite. A programação segue até o dia 12 de outubro com novenas, missas e atividades religiosas. No dia da padroeira, a movimentação começa de madrugada. À meia-noite, os romeiros saem da Cidade Nova para uma caminhada de cerca de 22 quilômetros até o santuário no bairro Aparecida. A programação termina com missas

0: Odineia Araújo para o 18 horas.
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2: E atenção, gente, tem gente que quer descansar, dormir, trabalhar, mas o barulho do vizinho não deixa. Só alto, festas e caixas de som em volume excessivo estão entre as principais reclamações feitas às forças de segurança do estado do Amazonas, né, Nathalie?
3: E não é só uma reclamação de vizinhança. Segundo a Polícia Civil do Amazonas, mais de 814 casos de perturbação do sossego já foram atendidos pelo 190 em 2026. Mas afinal, quando o barulho passa do limite, o que o morador pode fazer, Kennedson?
2: Quem traz os detalhes pra gente é o Rodrigo Soares. Rodrigo, quais que são as orientações para quem está sofrendo com som alto e precisa acionar a polícia?
4: Som alto, festas e equipamentos de áudio em volume excessivo estão entre as situações que mais incomodam os moradores e também geram chamados às forças de segurança. De acordo com a Polícia Civil do Amazonas, as reclamações de perturbação do sossego

0: 14 casos relacionados a esse tipo de ocorrência. Em Manaus, o uso de som automotivo, paredões e emissão de ruídos acima dos limites permitidos podem trazer consequências para quem desrespeita as regras. Quem explica como esse tipo de ocorrência chega às autoridades é o delegado Marcelo Martins, titular do 24º Distrito Integrado de Polícia.
1: Pelo menos na cidade de Manaus, a principal ocorrência do 190 se trata de som alto. É a questão que mais incomoda o cidadão que quer descansar à noite e nos fins de semana. A minha experiência indica o seguinte: infelizmente, simplesmente chamar uma viatura para verificar a situação geralmente não resolve, porque aquela pessoa volta a ligar o som alto em dias posteriores. E você que é vítima disso, você sabe disso. Então você não pode ter uma solução provisória, você tem que ter uma solução definitiva acerca desse tema.
0: Mas o que pode acontecer com quem insiste no som alto e na perturbação do sossego? O delegado Marcelo Martins explica quais medidas podem ser adotadas e como esses casos são encaminhados à justiça.
1: A vítima tem que vir à delegacia, formalizar o boletim de ocorrência, solicitar uma data para depoimento. E aí, com base nessa denúncia formalizada, nós podemos instaurar o termo circunstanciado de ocorrência, TCO, contra esse autor dessa contravenção penal e, a partir disso, essa pessoa vai responder no Juizado Especial Criminal. Depois disso, ele continuar a colocar som alto, você já tem a cópia de um TCO inteiro documentando toda a situação para você ajuizar uma ação de indenização por danos morais ou uma medida cautelar civil para que ele pare de colocar o som alto com multa diária, enfim. O fato é que você tem que encher essa pessoa de processo. Enquanto você não fizer isso, não resolve.
0: A recomendação vale para todos: estabelecimentos comerciais, festas.
1: Criminal. Depois disso, ele continuar a colocar som alto, você já tem a cópia de um TCO inteiro documentando toda a situação para você ajuizar uma ação de indenização por danos morais ou uma medida cautelar civil para que ele pare de colocar o som alto com multa diária, enfim. O fato é que você tem que encher essa pessoa de processo. Enquanto você não fizer isso, não resolve.
0: A recomendação vale para todos: estabelecimentos comerciais, festas.
2: Movimenta a cidade até 4 de outubro, sempre a partir das 4 da tarde. O evento é na Arena Amadeu Teixeira e conta com mais de 10 atrações para toda a família. A entrada é gratuita. E fechando a programação dessa sexta, às 8h30 da noite, tem show do rapper Vay no Nova Era Hall Studio 5. A abertura dos portões está marcada para as 7h30 da noite e os ingressos podem ser comprados pelo site ingressomix.com. Já no sábado, a programação começa às 11h30 da manhã com a Feijoada Solidária da Casa Vida, no SESI, Clube do Trabalhador. A programação é até às 5 da tarde e os ingressos são vendidos diretamente na sede da Casa Vida. Já às 4 da tarde, tem Toada Kids, boi para toda criançada. A programação é comandada pelo cantor P.A. Chaves, na Praça de Alimentação do Suma Uma Park Shopping. E a entrada é gratuita. Também às 4 da tarde, começa o show sertanejo Sem Moderação do cantor Panda, no pódio da Arena da Amazônia. Os ingressos estão disponíveis pelo site vaideingresso.com. Já às 8 da noite, acontece o concerto da Orquestra Sinfônica da Amazônia no Teatro Ibeu. A entrada é gratuita, mas é preciso resgatar o ingresso pelo site do simpla.com. E para fechar a nossa agenda com uma sugestão leve e agradável, no domingo, a Avenida Getúlio Vargas, no centro de Manaus, continua com a faixa liberada e acesso gratuito. É uma ótima oportunidade para quem deseja aproveitar a manhã praticando uma caminhada, corrida ou pedalando em um ambiente para toda a família. Volto com vocês.
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5: E agora chegou o momento de conhecermos o ganhador, o vencedor ou a vencedora do concurso A Notícia Completa do programa 18 horas com a gasolina ativa Max da Atem. E quem ganhou hoje foi o Anderson de Souza. Vamos ouvir o áudio que ele mandou pra gente.
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0: Grêmio.
1: Aê, Anderson, não, parabéns, cara.
2: Ele super elaborou,
1: cara,
2: um roteiro para poder participar, né, do nosso concurso.
1: E ele tá ao vivo com a gente, Nathalie Moraes. Boa noite, Anderson, beleza?
0: Boa noite, beleza. É um prazer estar falando com vocês hoje aqui.
1: Meu amigo, conta pra gente como é que foi de fazer esse texto aí, tá? Conta pra gente também sobre essa emoção, né, de participar do programa 18 horas com a gente.
0: Esse texto aí foi planejado aí por um tempinho e foi ensaiado e tudo, e eu consegui chegar até esse resultado aí.
2: E olha, resultado aprovado, viu? Conta pra gente, Anderson, um pouquinho da sua história como motorista de aplicativo e já aproveita pra mandar um recado aí pros seus colegas pra acreditarem e participarem também do nosso concurso.
0: Tá ok, eu sou motorista de aplicativo já fez 8 anos, né? Aí pelas pistas de Manaus. E eu tô diariamente aí, né, ouvindo vocês, né, e já é um encontro marcado às 6 horas da tarde, né,
2: e o melhor encontro. Mandar
0: um recado pros colegas aí, né, tem que acreditar, tem que planejar, correr atrás, não desistir.
1: Show de bola, Anderson. Agora, pra finalizar, conta pra gente o momento do programa que você mais gosta.
0: Ah, eu gosto muito das dicas de trânsito e da política. É, o melhor que eu acho é a política.
1: Show de bola, meu amigo. Muito obrigado pela sua participação aqui no programa 18 horas. E, gente, se você não ganhou hoje, não desanime, porque na segunda-feira tem mais, né, Nathalie Moraes? Só enviar o seu áudio para o nosso WhatsApp da Rádio Mix Manaus, que é o DDD 92 99312 1007, aqui no programa 18 horas, com a gasolina ativa Max da Atem.
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2: Kennedson Paes, atualiza pra gente rapidinho como está a volta pra casa na noite dessa sexta-feira.
1: Vamos lá, Nathalie Moraes, temos informações agora ao vivo do aplicativo Waze, que traz pra gente um trânsito bastante congestionado nas principais vias da zona sul de Manaus. Você saindo agora do centro de Manaus em direção às áreas da zona norte vai enfrentar um trânsito um pouco mais lento em diversas vias por aqui. Temos informações também agora da Avenida Constantino Neri, onde o fluxo de veículos está bastante intenso desde o começo da Constantino no sentido centro-bairro, como também no sentido contrário. Está com um trânsito bastante lento naquela região em direção às áreas da Zona Norte, Zona Centro-Oeste. Temos o trânsito também bastante congestionado, aquela área toda vermelhinha pela Avenida Telmário Pinto da Costa, naquela região da Zona Centro-Oeste de Manaus, bem próximo ao Bosque dos Ingleses. Temos também ali próximo do Emoan, gente, um trânsito fluindo normalmente por lá. Na Avenida Constantino Neri, como mencionei, o trânsito segue bastante lento. Trazendo agora detalhes de outra área da região da nossa capital amazonense. Temos também um trânsito bastante lento lá na Avenida São Jorge, em direção ao Nada, aquela área toda vermelhinha, pela Avenida Telmário Pinto da Costa, naquela região da zona centro-oeste de Manaus, bem próximo ao Bosque dos Ingleses. Temos também ali próximo do Emoan, gente, um trânsito fluindo normalmente por lá. Na Avenida Constantino Neri, como mencionei, o trânsito segue bastante lento. Trazendo agora detalhes de outra área da região da nossa capital amazonense. Temos também um trânsito bastante lento lá na Avenida São Jorge, em direção ao... E o trânsito segue bastante lento. Trazendo agora detalhes de outra área da região da nossa capital amazonense. Temos também um trânsito bastante lento lá na Avenida São Jorge, em direção ao...
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2: Mas para você, Kennedson Paes, lembrando que nesse domingo tem cobertura especial das eleições 2026 aqui na Rádio Mix.
1: Exatamente. 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Então fica ligado e ótimo final de semana a todos, gente.
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10: Mix, boa noite, eu sou Graciano Rebelo e tá começando mais um pede no zap. Manda um áudio pra gente, 11 983 408 1000, e pede a sua música.
11: Boa noite, Rádio Mix, aqui é o Felipe, motorista de APP na cidade de Piraquara, região metropolitana de Curitiba. Gostaria de ouvir aí Linkin Park, Breaking the Habit. Boa noite pra nós e uma ótima sexta. Tamo junto.
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1: Mix, e continua o Pede no Zap aqui na Mix. Ó, você manda um áudio pra gente no 11 983 408 mil e pede a sua música no Pede no Zap.
2: Boa noite, Rádio Mix. Aqui é a Tayla falando direto da Zona Leste de São Paulo. Estou aqui curtindo a Rádio Mix nessa sexta-feira. Gostaria de ouvir aquela clássica da Taylor Swift, The Fade of Ophelia. Valeu!

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2: Oi Mix, boa noite, meu nome é Theo e eu gosto muito da música Back to Black de Amy Winehouse. Eu sou de Torrinha, interior de São Paulo. Boa noite, galera.
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1: Mix e o som do Oasis, finalizando o primeiro bloco do Pede no Zap de hoje, sexta-feira. Não sai da Mix, que já já a gente volta com mais Pede no Zap.
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9: Fala aí, Rádio Mix. Aqui quem está falando é Rômulo de Cabo Frio. Sou eu e minha esposa aqui, Renata. Estamos ligados aqui na Rádio Mix e a música que a gente quer ouvir, que tem a cara do fim de semana, é Vamos Fugir, Skank. Toca aí pra gente. Valeu.
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2: Mix, a melhor rádio do Brasil, aqui é o David, da Vila Maria. Tô indo trabalhar agora e eu queria ouvir qualquer uma do Eminem. É as melhores, né? Alô, Rádio Mix, é nós, tamo junto.
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2: Boa noite, Rádio Mix, a melhor rádio do mundo, a frequência da cultura brasileira. Aqui quem fala é Jacozinho, de Campina Grande, Paraíba. É o Nordeste, ligado na Mix. Toca aquela lá, meu lindo. Toca aquela lá. Scart Sui, Red Hot, Chiri Chip.
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2: Mix o som de Chris Brown. Finalizando o Pede no Zap de hoje. Sexta-feira. Não esquece, 11 9 8 3 4 0 8 mil. Manda pra gente aí sua mensagem de áudio. Pede a sua música, que você ouve ela com a gente aqui na Mix. E o Pede no Zap tá de volta amanhã, sabadão, 7 da manhã.
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